0: parcelas pagas e, no máximo, 90 dias de atraso. A ideia é substituir juros de até 12% por juros, no máximo, de 1,99% ao mês, explica o ministro Durigan.
1: A situação atual do trabalhador informal, que paga taxa de juros de 6% a 12% ao mês, nós estamos dizendo, nós vamos te dar uma nova linha para você extinguir essa taxa de juros e essas condições que hoje você é submetido.
0: O pacote também amplia o uso do FGTS como garantia no crédito consignado privado. A utilização é opcional e vai permitir ao trabalhador formal contratar empréstimos com juros limitados a 1,99% ao mês, reduzindo o custo do crédito e ampliando o acesso a condições mais vantajosas. Segundo o governo, as medidas fortalecem a política de reorganização financeira das famílias brasileiras. A estimativa do Tesouro é aportar cerca de 4 bilhões de reais para atender o novo programa. Reportagem Pablo Mundim.
2: Os participantes do programa ficam com o CPF bloqueado para apostar em jogos online, as chamadas bets, por um período de 6 meses.
3: As informações sobre o Desenrola estão no portal gov.br ou nos bancos oficiais, Caixa Econômica e Banco do Brasil.
2: E dentro do programa Desenrola Adimplentes, o governo do Brasil desenvolveu também uma linha de crédito voltada para beneficiários do FIES.
3: Com a novidade, quem mantém as parcelas em dia, agora tem um incentivo para abrir ou expandir o próprio negócio com juros mais baixos.
4: O programa FIES Empreendedor é destinado a profissionais graduados que desejam abrir ou expandir seu próprio negócio, contando com linhas de crédito mais acessíveis. Podem aderir aqueles que pagaram em dia as últimas 36 parcelas do programa, sem histórico de renegociação no período. No caso de pessoa física, com limite de financiamento de até R$80 mil e prazo máximo de pagamento de 60 meses, incluindo até 6 meses de carência. Para pessoa jurídica, com limite de financiamento de até R$180 mil e prazo máximo de pagamento de 96 meses, incluindo até 6 meses de carência. Em uma simulação de empréstimo de R$80 mil em 5 anos, por exemplo, o custo total cai de R$143 mil para R$106 mil, caso o beneficiário seja um estudante do FIES com as contas em dia. Nesse caso, a economia final supera os R$37 mil. Segundo o ministro da Fazenda, Dario Durigan, o programa é um estímulo à adimplência.
1: Se ele seguir pagando em dia, ele vai ter uma linha de crédito que vai ser a menor linha de crédito, com a menor taxa de juros que nós temos para o empreendedorismo no país.
4: Ainda de acordo com o ministro Dario Durigan, com taxas de juros de 0,87% ao mês, o programa tem uma das melhores linhas de crédito que cabem no bolso de quem está começando a empreender.
1: O adimplente que seguir pagando em dia vai ter pelo menos 37 mil de benefício e é para esse estudante que está querendo deslanchar no seu primeiro negócio que nós estamos abrindo essa linha, dando um estímulo ao bom pagador do FIES.
4: Para o ministro da Educação, Leonardo Barchini, a linha de crédito dará igualdade de condições aos egressos do ensino superior.
5: Com essa linha de crédito, nós vamos conseguir dar oportunidade a esse jovem para que ele possa de fato empreender. Vão dar um retorno para a sociedade igual os jovens do ProUni, do FIES, do Reúne, da expansão, da lei de cotas.
4: O governo do Brasil estima que em um universo de 500 mil beneficiários adimplentes, exista um público potencial imediato entre 50 mil e 125 mil pessoas. Uma parcela expressiva desse grupo já possui CNPJ ativo, o que demonstra uma demanda real por capital de giro para alavancar seus negócios. Reportagem Graziele Bezerra.
2: E o presidente Lula enviou hoje ao Congresso Nacional projeto de lei complementar que aumenta de forma progressiva o teto de faturamento do MEI, o microempreendedor individual.
3: A meta é chegar a R$140 mil até 2028 e permitir a contratação de 2 empregados.
2: Atualmente o teto é de R$81 mil por ano. A medida pode beneficiar 13 milhões de microempreendedores individuais registrados.
3: Com o aumento, o governo quer fortalecer os pequenos negócios e incentivar a geração de empregos. Quem comentou foi o presidente Lula.
6: Muito dinheiro na mão de poucos significa pobreza. E quando a gente manda um projeto de lei desse dizendo que pouco dinheiro na mão de muitos é uma distribuição de oportunidade de riqueza. Portanto, eu acho que o Congresso Nacional Mas fazer um esforço muito grande, se Deus quiser, e voltar isso o mais rápido possível, para que a gente possa favorecer aquelas pessoas que mais precisam de crédito.
2: O ministro do Empreendedorismo, da Microempresa e da Empresa de Pequeno Porte, Paulo Pereira, destacou as medidas para estimular o MEI.
7: Vou dizer que é um momento histórico, né, para os microempreendedores individuais do Brasil, quase 10 anos sem aumento, de modo que é uma medida que tem um impacto muito grande, presidente, e que se insere num conjunto de medidas que o senhor tem feito para os empreendedores. Então, em primeiro lugar, as linhas de crédito, que o senhor agora está trabalhando, presidente, para que a gente lance um grande parcelamento para os MEIs, para que eles possam regularizar a sua situação, quer dizer, esses 3 milhões que são MEIs e que hoje tem alguma situação de inadimplência, vão poder regularizar a sua situação, e uma série de outras medidas, como a expansão do Contrata Mais Brasil, a linha de crédito que foi apresentada hoje no Desenrola Empreendedores. Então, só para dizer, um dia histórico, mas inserido num conjunto de esforços do senhor pelos empreendedores brasileiros.
3: Ajudar a conter a alta do preço do petróleo, o governo abriu crédito extraordinário de 550 milhões de reais para apoiar a importação do diesel.
2: A Agência Nacional do Petróleo, Gás Natural e Biocombustíveis será responsável pelo repasse aos produtores.
8: O governo do Brasil abriu um crédito extraordinário de 550 milhões de reais para apoiar a importação de óleo diesel de uso rodoviário. A medida, publicada nesta segunda-feira, 29, destina os recursos ao Ministério de Minas e Energia para viabilizar uma política de subvenção operada pela Agência Nacional de Petróleo, Gás Natural e Biocombustíveis, ANP. A iniciativa tem caráter emergencial e temporário e busca reduzir os efeitos da alta dos preços internacionais do petróleo sobre a economia brasileira. A medida foi criada após o aumento da instabilidade no mercado global, provocado pelo agravamento do conflito geopolítico no Oriente Médio. A ANP será responsável pelo repasse da subvenção aos importadores de diesel, com critérios baseados no volume comercializado e na diferença entre o preço de referência e o valor definido para o produto. Como a despesa não estava prevista no orçamento de 2026, o governo precisou abrir o crédito extraordinário para garantir a execução da política. A medida atende os critérios de urgência e imprevisibilidade previstos na Constituição. Claudimário Carvalho, para a Voz do Brasil.
3: Em julho, a bandeira tarifária de energia seguirá amarela, indicando a cobrança de taxa adicional sobre as contas de luz no mês.
2: O anúncio foi feito pela Agência Nacional de Energia Elétrica, ANEEL.
3: Com isso, os consumidores vão pagar um adicional de R$ 1,88 para cada 100 kWh consumidos.
2: A bandeira tarifária está amarela desde abril, em razão das condições menos favoráveis para a geração de energia no país.
3: Em períodos secos, quando a produção das usinas hidrelétricas fica prejudicada e é necessário acionar as termoelétricas, a bandeira pode ficar amarela ou vermelha, patamar 1 ou 2.
2: Isso porque a geração por usinas térmicas é mais cara. Daí a necessidade da taxa adicional sobre o consumo de energia.
3: Do segundo lote do imposto de renda será feito amanhã, terça-feira.
2: É a maior restituição da história em relação ao número de contribuintes contemplados. Serão beneficiadas mais de 9 milhões e 500 mil pessoas.
9: São 16 bilhões de reais em créditos para 9.585.797 contribuintes. O valor é o mesmo do lote pago anteriormente, o primeiro lote de restituição do imposto de renda 2026, em 29 de maio deste ano. Segundo a Receita, os valores devidos da maior parte dos declarantes serão quitados já nos dois primeiros lotes de 2026. Esses pagamentos deverão alcançar cerca de 80% do total estimado de restituições do ano. Se somarmos os dois primeiros lotes do ano, serão contemplados 18 milhões e 300 mil contribuintes, com um valor total de 32 bilhões de reais em restituições. A antecipação dos créditos se deu após processamento de milhões de declarações em pouco tempo, beneficiando tanto os contribuintes com prioridade legal quanto aqueles que aderiram às soluções digitais, como a declaração pré-preenchida e o recebimento da restituição via Pix. O crédito bancário será realizado ao longo desta terça-feira. Cerca de 4 bilhões e meio de reais serão destinados a contribuintes com prioridade legal, como idosos acima de 80 70 anos, idosos entre 60 e 79 anos, pessoas com deficiência física, mental ou moléstia grave e contribuintes cuja maior fonte de renda seja o magistério. Para saber se a restituição está disponível, basta acessar gov.br/Receita Federal, clicar em Meu Imposto de Renda e depois em Consultar Minha Restituição. O pagamento é feito somente na conta do titular da declaração. Daniele Popov para A Voz do Brasil.
3: Equipes de resgate brasileiras já estão na Venezuela apoiando o país.
2: A Venezuela foi atingida por terremotos na última quarta-feira, deixando mais de 1.700 mortos.
4: Equipes brasileiras chegaram neste sábado e já atuam principalmente no município de Vargas, no estado de La Guaira, uma das regiões mais afetadas pelos terremotos. Até agora, foram enviados 4 voos da Força Aérea Brasileira, que levaram mais de 1 tonelada de medicamentos e insumos para atendimento de emergência, um hospital de campanha que já está montado, purificadores de água e equipes de bombeiros, com equipamentos e materiais específicos para ações de apoio a desastres, além de cães farejadores. O porta-voz do Corpo de Bombeiros de Minas Gerais, primeiro-tenente Henrique Barcelos, explica como o trabalho dessas equipes está sendo feito.
10: As ações serão concentradas em áreas com edificações colapsadas, onde as equipes vão realizar buscas técnicas, resgate, localização de vítimas, atendimento pré-hospitalar e integração com as autoridades locais por meio dos organismos internacionais.
4: Os terremotos de magnitude 7,2 e 7,5, seguidos de cerca de 20 réplicas, provocaram desabamentos na capital, Caracas, e outras cidades venezuelanas. As equipes brasileiras também vão trabalhar no reforço a telecomunicações com representantes da Anatel e no transporte e apoio aos desalojados. Reportagem Raquel Mariano.
3: Modernidade nas unidades de terapia intensiva, salvando a vida de mais pacientes.
2: O Ministério da Saúde inaugurou a primeira UTI inteligente do SUS no Rio de Janeiro.
3: Entre as novidades, monitoramento mais sofisticado dos pacientes e uso da inteligência artificial para reunir dados e acelerar a tomada de decisões.
2: A iniciativa faz parte do Agora Tem Especialistas.
11: Um passo importante rumo à medicina do futuro. A primeira UTI inteligente do SUS foi inaugurada no Hospital Universitário Clemente Fraga Filho, da Universidade Federal do Rio de Janeiro. A novidade utiliza tecnologias de monitoramento contínuo e inteligência artificial para acompanhar em tempo real a evolução dos pacientes. O sistema reúne automaticamente informações dos monitores, identifica sinais precoces de agravamento e auxilia as equipes médicas na tomada de decisões. Segundo o ministro da Saúde, Alexandre Padilha, a expectativa é aumentar as chances de recuperação dos pacientes.
12: Se observa mais precocemente sinais de piora ou os sinais de melhora, então com isso você faz a ação, a medicação, a mudança de conduta mais rápido, com isso você salva esse paciente, ele sai mais rápido da UTI, ele saindo mais rápido da UTI, gira mais o leito da UTI, você pode trazer outros pacientes para a UTI, com isso vai reduzindo o tempo de quem está esperando para a UTI e salva vidas dentro da UTI.
11: A iniciativa faz parte da criação da Rede Nacional de UTIs Inteligentes, que recebeu mais de 180 milhões de reais em investimentos. Nesta primeira etapa, serão 10 leitos inteligentes em 7 hospitais de referência, espalhados pelo país. Depois, o projeto será ampliado para 280 leitos em 14 UTIs. A entrega faz parte do programa Agora Tem Especialistas do Ministério da Saúde, que busca ampliar e qualificar a assistência no SUS. Em pouco mais de um ano, o programa bateu recorde de cirurgias eletivas, quase 15 milhões de procedimentos. O governo federal também tem levado atendimento móvel por meio de carretas, que oferecem exames e atendimento em diversas especialidades, como ressaltou o ministro da Saúde, Alexandre Padilha.
13: Mais de 2.800 municípios brasileiros já tiveram atendimento dessas carretas. Nós vamos chegar a 150 dessas carretas até o final do ano e 81% dos atendimentos são das mulheres, porque a saúde da mulher é prioridade absoluta e as carretas têm ajudado muito na saúde da mulher.
11: A estratégia também foi responsável pela inclusão de mais de 1,5 milhão de especialistas no atendimento à rede pública do país. Reportagem Luana Karen.
3: E o Ministério da Saúde incluiu mais uma estratégia para ampliar o acesso a cuidados especializados no Sistema Único de Saúde.
2: A partir de agora, a infectologia foi incluída no programa Agora Tem Especialistas e faz parte da oferta de cuidados integrados.
3: A iniciativa tem como objetivo fortalecer a atenção a pessoas vivendo com HIV e ou com AIDS que demandam avaliação diagnóstica e acompanhamento integrado.
2: Já fazem parte do programa 6 especialidades. São elas: cardiologia, ginecologia, oftalmologia, oncologia, ortopedia e otorrinolaringologia.
3: Os cuidados integram um conjunto de procedimentos que vão desde consultas, exames e tecnologias de cuidado à condução de agravos específicos de rápida resolução.
2: Amanhã, dia 30 de junho, é o último dia da campanha de vacinação contra o HPV.
3: Mesmo após essa data, a vacina vai continuar disponível para imunização de grupos prioritários.
2: A vacina protege contra o papilomavírus humano, responsável por diversos tipos de câncer.
14: O papilomavírus humano, HPV, é a infecção sexualmente transmissível mais comum no mundo. A vacina é segura e fundamental na prevenção de diversos tipos de câncer, como os de colo do útero, vulva, pênis, garganta e pescoço. A advogada Marici Valeta conta que não quer ver o filho correr riscos e o levou para vacinar contra o HPV aos 10 anos de idade.
15: Primeiro que é uma coisa perigosa, né? Que pode levar a outras doenças bastante perigosas. Além da proteção individual, acho que a gente tem que ter em mente esse efeito coletivo, né? Que é de você interromper um pouco esse ciclo.
14: A vacina deve ser tomada antes do início da vida sexual. Ela faz parte da rotina do calendário nacional para crianças e adolescentes de 9 a 14 anos, que têm direito ao imunizante de graça. Outros grupos também têm esse direito. Pessoas vivendo com HIV, pacientes oncológicos, pessoas transplantadas, usuários de profilaxia para o HIV e vítimas de violência sexual. Éder Gatti, diretor do Departamento do Programa Nacional de Imunizações do Ministério da Saúde, fala sobre a importância dessa imunização.
16: Quando a gente fala de vacinação, a gente está falando de evitar câncer. Casos que teriam um custo enorme no tratamento e câncer, ele é de alta complexidade. Então a pessoa, quando ela se vacina, ela está contribuindo com a sua proteção e seu bem-estar, mas também ela está dando uma grande contribuição a toda a sociedade brasileira, fazendo ali uma proteção ao Sistema Único de Saúde, garantindo que ele fique mais acessível para outras patologias e outras pessoas.
14: Até amanhã, 30 de junho, quem tem entre 15 e 19 anos também pode se vacinar de graça contra o HPV. Após esse prazo da campanha, o imunizante deve ser adquirido em clínicas particulares. Mas a vacinação gratuita continuará disponível para os grupos prioritários. Reportagem Nazi Brum.
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0: oportunidades. Estudantes indígenas e quilombolas agora têm reserva de vagas para estágios nos órgãos públicos federais.
1: 3% serão destinados aos indígenas e 2% aos quilombolas. As regras já garantem reserva para estudantes negros e para pessoas com deficiência.
2: Para acessar as vagas disponíveis nas cotas, é preciso se autodeclarar como pertencente a algum desses grupos. Isso é feito durante o preenchimento da inscrição. A diretora de planejamento da Força de Trabalho do Ministério da Gestão, Maria Aparecida Chagas, fala do impacto da iniciativa.
3: É uma forma, né, da administração pública contribuir para a trajetória formativa dessas pessoas, para auxiliar essas pessoas no mundo do trabalho, para auxiliar essas pessoas a entenderem quais são os códigos, a forma de atuação que é o trabalho.
2: Marcelo Barbosa, da representação estudantil da Coordenação Nacional de Articulação das Comunidades Negras Rurais Quilombolas, argumenta que ter melhores chances de acessar o estágio é fundamental para esses estudantes.

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1: Jovens que completam 18 anos em 2026 têm até amanhã, dia 30, para fazer o alistamento militar obrigatório.
2: Quem perder o prazo poderá pagar multa e enfrentar restrições, como impedimento para tirar passaporte, assumir cargo público e participar de concursos.
1: A expectativa é que mais de 1 milhão de jovens participem do processo em todo o país.
2: O procedimento pode ser feito pela internet no site alistamento.eb.mil.br ou em uma junta do Serviço Militar.
1: Foram as notícias do governo do Brasil.
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1: Com produção da empresa Brasil de Comunicação.
2: Fique agora com as notícias do Poder Judiciário e do Congresso Nacional. Boa noite.
1: Uma boa noite, até amanhã.
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5: Supremo Tribunal Federal lança edital para receber proposta sobre a modernização do sistema de justiça. STJ decide que é ilegal a busca na casa do suspeito de um crime baseada apenas no relato de outros réus. Ministério Público Eleitoral aciona governador do Amapá por promoção pessoal na fachada da Secretaria de Educação. Boa noite, eu sou o Arthur Filho. O Supremo Tribunal Federal lançou o edital para receber propostas sobre a modernização do sistema de justiça. Os interessados podem enviar manifestações institucionais sem caráter pessoal, que deverão ser apresentadas por meio de formulário eletrônico até 15 de agosto. Fernanda Porto.
6: As contribuições serão analisadas pelo Grupo de Estudos para a Modernização do Sistema de Justiça, instituído pelo presidente do Supremo Tribunal Federal, o ministro Edson Fachin. As sugestões deverão tratar de temas como simplificação processual, redução da litigiosidade, transformação digital, governança da inteligência artificial, modernização das carreiras e da gestão judiciária, fortalecimento da integridade institucional, transparência pública, proteção dos direitos fundamentais e promoção de maior estabilidade jurídica para o desenvolvimento econômico e social do país. O edital completo pode ser acessado no portal stf.jus.br.
5: Polícia não pode entrar em casa de pessoa suspeita de um crime apenas porque outros suspeitos a acusaram. Para o STJ, esse tipo de informação por si só não é suficiente para justificar a entrada no imóvel. Fátima Uchoa.
7: Um homem foi acusado de tráfico de drogas e condenado juntamente com outras duas pessoas. Pela denúncia durante a abordagem policial, os outros dois réus o apontaram como fornecedor das drogas. Também informaram o endereço dele aos agentes, que foram ao local para realizar o flagrante. O Tribunal de Justiça de Goiás considerou a busca domiciliar legítima, mas a quinta turma do STJ reconheceu a ilegalidade dessa busca e das provas obtidas, e com isso absolveu o réu. Segundo o relator ministro Ribeiro Dantas, o ingresso dos policiais no imóvel deveria ter sido precedido de justa causa que amparasse o flagrante, de mandado judicial ou de consentimento comprovado do morador.
5: Ouvir a população para melhorar os serviços prestados. Esse é o papel da consulta pública realizada pela Justiça do Trabalho. Foram mais de 2.400 participações registradas. Mila Amaral.
8: A pesquisa aconteceu de 25 de maio a 5 de junho em todo o país e ouviu as opiniões e sugestões da população de fóruns e de tribunais trabalhistas. Entre as principais demandas, reduzir processos pendentes e julgar processos com mais de 2 anos foram sugeridos na pesquisa. Além disso, 15% dos participantes concordam que a Justiça do Trabalho deve incentivar a conciliação como forma de resolver conflitos trabalhistas. Os dados coletados também vão servir como base para definir as metas nacionais do Judiciário Trabalhista para 2027.
5: Ministério Público Eleitoral aciona governador do Amapá por promoção pessoal na fachada da Secretaria de Educação.

0: eleição. O órgão pede a retirada imediata dos banners com agradecimentos ao gestor, sob pena de aplicação de multa diária de R$50 mil. Vanessa Pereira.
1: Na ação apresentada para a Justiça Eleitoral, o MP aponta a prática de propaganda eleitoral antecipada para o governador Clécio Luiz. De acordo com a apuração, foram espalhados 7 banners com mensagens de agradecimento ao político dentro do prédio da Secretaria de Estado de Educação, em Macapá. A instalação da publicidade no prédio público viola o princípio da impessoalidade, já que não possui caráter educativo nem de orientação social. Além da retirada imediata das peças sob pena de multa diária de R$50 mil, o MP eleitoral pede também que a justiça reconheça a ilegalidade das condutas.
0: 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A você, uma ótima noite.
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4: Eu sou Paula Groba.
5: E eu sou Ricardo Nakaoka.
4: E estes são os destaques de hoje do Jornal do Senado, que começa agora.
5: Após aprovação do Congresso, Receita Federal divulga a primeira lista de devedores contumazes.
4: Senadora quer esclarecimentos sobre impactos da crise do BRB e do Banco Master.
5: Senado analisa estatuto para garantir direitos da população em situação de rua.
4: Boa noite.
5: Boa noite.
4: Nem todo contribuinte com dívidas é considerado devedor contumaz. Essa classificação vale para empresas que acumulam débitos tributários de forma recorrente e como estratégia de negócio.
5: A Receita Federal divulgou a primeira lista com esses contribuintes, prevista no Código de Defesa do Contribuinte, aprovado pelo Senado no início do ano. O primeiro setor a ter os nomes publicados foi o de fumo e tabaco. Mais detalhes com o repórter Douglas Castilho.
6: A lei define como devedor contumaz aquele que acumula dívidas tributárias de forma reiterada, sem justificativa e em valores relevantes. O objetivo é combater a inadimplência estruturada, que é quando as empresas utilizam as chamadas técnicas de planejamento tributário agressivo para burlar o fisco sem violar os regulamentos mais severos, reduzir a concorrência desleal, já que as empresas devedoras conseguem praticar preços mais baixos no mercado, e aumentar a transparência fiscal. Quando da aprovação do projeto que deu origem à lei, o relator senador Efraim Filho, do PL da Paraíba, fez questão de ressaltar que não é qualquer prática que se encaixa no conceito de dívida contumaz, definido de forma bastante objetiva.
7: Separar a contumácia da inadimplência, ou seja, o devedor contumaz é quem faz da sonegação seu modelo de negócio. Jamais uma empresa que está no mercado formal, que gera empregos, que paga também seus impostos, por ter um momento de crise, um período de inadimplência periódico, temporário, ela não se enquadrará de nenhuma forma nesse conceito de quanto mais.
6: O senador Isalci Lucas, do PL do Distrito Federal, relembrou que a publicação da lista é apenas uma das medidas dentro do que se chama Código de Defesa do Contribuinte.
8: Além da questão do devedor contumaz, ele de fato inclui, no sentido de respeitar a expectativa dos contribuintes, reduzir realmente a litigiosidade, usando inclusive formas alternativas de resolução de conflitos, facilitar o cumprimento das obrigações, reprimir a evasão, fraude, etc., presumir de boa fé do contribuinte.
6: Antes de incluir qualquer empresa na lista, a Receita deve fazer notificação prévia e conceder 30 dias para regularização ou defesa. Segundo a entidade, novas listas deverão ser apresentadas em julho.
4: O senador astronauta Marcos Pontes, do PL de São Paulo, defendeu investimentos em ciência, tecnologia e infraestrutura para fortalecer a capacidade do Brasil de desenvolver vacinas e responder a futuras emergências sanitárias. Segundo ele, o país precisa adotar uma cultura de prevenção, com um orçamento contínuo para pesquisa, formação de profissionais e manutenção de estruturas estratégicas para reduzir a dependência de outros países em situações de crise. O financiamento da produção de vacinas nacionais foi tema tema de uma audiência pública na Comissão de Ciência e Tecnologia.
5: O parlamentar também defendeu o acesso da população a informações científicas de qualidade sobre vacinação. Na opinião dele, ninguém deve ser obrigado a se vacinar, mas o conhecimento é fundamental para que as pessoas tomem decisões conscientes e contribuam para a proteção coletiva em momentos de emergência sanitária.
9: Vejo muitas ideias erradas com relação à vacina. Se me perguntar assim, você é a favor a obrigar as pessoas a tomar vacina? Não, não sou a favor de obrigar ninguém a nada. Existem efeitos colaterais? Existem. Então tem que ser muito claro com relação a isso. Mostrar quais são os efeitos colaterais e a pessoa decide se toma ou não aquela vacina. E eu acredito que uma informação bem feita de ciência para as pessoas vão decidir pelo correto, que é tomar a vacina.
4: E a lei que ampliou as ações de combate ao mosquito transmissor da dengue, zika e chikungunya completa 10 anos.
5: Sancionada em junho de 2016, a norma autorizou medidas como mutirões de limpeza, campanhas educativas e visitas a imóveis. A proposta foi debatida e aprovada pelo Senado durante uma das maiores crises sanitárias da década. A reportagem é de Yasmin Rodrigues.
1: Em vigor desde 27 de junho de 2016, a lei que ampliou as ações de combate ao mosquito transmissor da dengue, zika e chikungunya completa 10 anos. Com participação dos senadores, o texto foi debatido em meio à emergência sanitária provocada pelo avanço dessas doenças. Na votação da proposta, o senador Humberto Costa, do PT de Pernambuco, que atuou como relator da medida, destacou a importância de fortalecer a vigilância.
10: Sem dúvida, esse é o problema de saúde pública mais crítico, não somente do Brasil, mas hoje em termos mundiais. Então, acho que deve ser um esforço de toda a sociedade nesse momento. Eu que já tive a oportunidade de ser ministro da Saúde, que tem um projeto de lei com esse mesmo conteúdo, eu creio que é uma decisão correta. Como acho também que o Congresso estará inteiramente aberto e suscetível a garantir os recursos orçamentários necessários para que o combate ao Aedes aegypti se faça da melhor maneira possível.
1: A legislação autorizou a União, estados e municípios a adotarem medidas excepcionais e também trouxe mudanças importantes no amparo social às famílias afetadas pelo surto de zika. 10 anos depois, a legislação segue como base para ações emergenciais de vigilância em saúde e é considerada um marco na resposta institucional à crise sanitária de 2016.
4: O secretário de Economia do Distrito Federal deve ser convidado a explicar na Comissão de Assuntos Econômicos os impactos da crise envolvendo o BRB e o Banco Master.
5: O pedido é da senadora Damares Alves, que quer esclarecimentos sobre as garantias oferecidas pelo GDF e os possíveis reflexos nas contas públicas. Repórter Marcela Cunha.
11: O secretário de Economia do Distrito Federal, Valdivino José de Oliveira, deve comparecer à Comissão de Assuntos Econômicos para falar sobre os impactos da crise envolvendo o BRB e o Banco Master nas contas públicas do Distrito Federal. O pedido foi feito pela senadora Damares Alves, do Republicanos do Distrito Federal, que afirmou que parte das dúvidas levantadas pelos senadores depende de explicações do governo distrital.
12: As garantias que o GDF está dando para esse grande acordo aí, essa grande reconstrução, reestruturação do banco, que nós temos que ouvir o secretário de Economia do DF.
11: O requerimento cita dúvidas sobre garantias oferecidas pelo governo local, uso de ativos públicos, compromissos assumidos pelo GDF e possíveis reflexos fiscais, orçamentários e patrimoniais do acordo homologado pelo Supremo Tribunal Federal. Damares quer saber se a operação pode afetar a capacidade de investimento do Distrito Federal, a execução de políticas públicas, concursos, nomeações e as contas das próximas administrações.
4: O Ministério da Saúde criou uma política nacional para adaptar o atendimento do SUS à realidade da população em situação de rua.
5: O tema também é acompanhado pelo Senado, que analisa um projeto para criar o Estatuto da População em Situação de Rua. Repórter Henrique Nascimento.
13: O SUS terá novas diretrizes para atender pessoas em situação de rua. O Ministério da Saúde instituiu uma política nacional para ampliar o acesso dessa população à atenção básica. Para quem vive vive essa realidade, o acesso ao cuidado pode fazer diferença no momento em que vínculos familiares, emprego e moradia já foram perdidos. Rogério Barba passou anos em situação de rua e hoje ajuda no acolhimento de outras pessoas em Brasília.
14: E aí eu me envolvi com o álcool, eu conheci o crack em 1989. E o crack fez, apesar de eu não ter parente, eu tinha muitos amigos bons. Só que o crack fez e o álcool fez eu perder os vínculos.
13: O tema também é discutido no Senado. Um projeto quer criar o Estatuto da População em Situação de Rua e prevê direitos básicos como acesso à alimentação gratuita, água potável, itens de higiene e banheiros públicos. Autor da proposta, o senador Randolph Rodrigues, do PT do Amapá, defende que o poder público atue tanto no acolhimento quanto no combate à violência contra quem vive nas ruas.
15: O poder público tem que tomar as medidas necessárias para dar guarida e para acolher as pessoas de rua e, ao mesmo tempo, criminalizar aqueles que detestam pobres, aqueles que ofendem e atacam os pobres.
13: O projeto que cria o Estatuto da População em Situação de Rua está em análise na Comissão de Constituição e Justiça.
5: Com edição de Paula Groba e trabalhos técnicos de João Lira, o Jornal do Senado fica por aqui. Acompanhe agora as notícias da Câmara dos Deputados. Boa noite.
4: Boa noite e até amanhã.
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16: Comissão aprova novas regras para blindagem de teto solar de veículos.
17: Deputados determinam a apresentação de antecedente criminal de noivos.
16: Proposta autoriza auxílio para contenção de agressor de mulher em voo.
17: Projeto em análise define ações integradas para evitar quedas de idosos.
16: Boa noite. Avança na Câmara projeto que cria uma política integrada para prevenir quedas de pessoas idosas. Quem tem as informações é a repórter Sofia Peçanha.
18: As quedas estão entre as 10 condições de saúde que mais levam à incapacidade funcional, segundo o estudo longitudinal da saúde dos idosos brasileiros. Visando a saúde e o bem-estar da pessoa idosa, a Comissão de Saúde aprovou o projeto que cria a Política Nacional de Prevenção de Quedas entre Pessoas Idosas. O principal objetivo é reduzir o número de quedas, suas consequências físicas, psicológicas e emocionais, além de promover o envelhecimento ativo e saudável da população idosa. Um dos autores da proposta, o deputado Luiz Couto, do PT da Paraíba, salientou que atualmente o Brasil não possui uma política nacional voltada para a prevenção de quedas. E com isso, a nova política visa atender essa demanda, proporcionando diretrizes e cooperação intersetorial nas áreas de saúde, assistência social, urbanismo e transporte, por exemplo. O projeto propõe ações amplas, como programas de exercícios físicos específicos que fortalecem o equilíbrio e a mobilidade, melhorias na infraestrutura urbana e nos ambientes residenciais, campanhas educativas sobre a importância da prevenção de quedas e a capacitação de profissionais de saúde e cuidadores. O deputado Alan Garcês, do PP do Maranhão, relator na comissão, ressaltou que a proposta não apenas reforça uma questão de saúde pública no Brasil e no mundo, mas também reduz os impactos financeiros para o sistema de saúde.
19: Pois se trata de inovação legislativa necessária e essencial para as pessoas idosas. Além do mais, medidas preventivas de saúde sempre economizam recursos financeiros ao Estado, pois ao evitar a queda haverá certamente redução dos gastos de recursos públicos com cirurgias e procedimentos médicos invasivos.
18: Agora, o projeto que cria a Política Nacional de Prevenção de Quedas entre Pessoas Idosas será analisado pelas Comissões de Finanças e Tributação e Constituição e Justiça. Da Rádio Câmara de Brasília, Sofia Peçanha.
2: Previdência.
17: Câmara analisa a proposta de aposentadoria para policial com invalidez permanente. O repórter José Carlos Oliveira nos conta mais detalhes.
20: A Câmara dos Deputados analisa o projeto de lei que define casos específicos de invalidez permanente que deverão garantir a aposentadoria ou pagamento de seguro a profissionais de segurança pública que sofrerem acidentes em serviço. Entre as hipóteses que impedem o exercício da atividade estão cegueira, paraplegia, tetraplegia e amputação de braço ou perna. A aposentadoria ou seguro seriam válidos para policiais federais, civis, militares e penais, bombeiros militares e guardas municipais. A proposta partiu do deputado Bibo Nunes, do PL do Rio Grande do Sul, e foi aprovada na Comissão de Relações Exteriores, onde o relator, deputado Sargento Faur, do Paraná, incluiu os policiais legislativos entre os beneficiados. A intenção, segundo Faur, é proteger todos os operadores da segurança pública.
0: Importante para dar uma segurança jurídico-financeira para policiais, operadores de segurança pública, né, que arriscam diariamente suas vidas em acompanhamentos táticos, em confrontos, e eles precisam de uma segurança tanto para o policial que sofrer sequelas graves, como principalmente para familiares, né, que porventura perdem os seus entes aí em confronto.
20: A proposta de casos específicos para a aposentadoria de policial com invalidez permanente ainda será analisada nas comissões de segurança pública, de previdência, de finanças e tributação e de Constituição e Justiça. Da Rádio Câmara de Brasília, José Carlos Oliveira.
21: Segurança Pública.
16: Câmara aprova que a ANAC requisite auxílio para deter agressor de mulher durante voo. A repórter Mônica Tati explica a proposta.
22: A ANAC, a Agência Nacional de Aviação Civil, poderá ser autorizada a requisitar força policial para deter agressor de mulher em aviões. O projeto foi aprovado em todas as comissões da Câmara e está sendo apreciado agora pelo Senado Federal. A legislação já prevê que a ANAC adote medidas necessárias para a segurança de pessoas e bens no transporte aéreo. No entanto, a proposta amplia as competências legais da agência no caso específico de agressão contra as mulheres. A relatora na Comissão de Viação e Transportes, a deputada Rosana Valle, do PL de São Paulo, explica que a proposta é importante para garantir mais clareza à lei e permitir que situações de assédio não se tornem mais graves.
23: Dentro de um avião não há para onde a vítima ir. É um ambiente fechado, um ambiente com alta vulnerabilidade. Portanto, o projeto garante uma resposta rápida, um respaldo legal para conter qualquer situação de violência, especialmente contra as mulheres. E por que destacar a proteção da mulher? Porque casos de assédio e agressão em transporte público, por exemplo, ainda acontecem de maneira costumeira e uma posição de vulnerabilidade para a mulher.
22: Rosana Valle acrescenta que o projeto não cria novas punições, mas garante a intervenção rápida, a proteção da vítima e a segurança dos passageiros e da tripulação. O projeto que autoriza a ANAC a requisitar força policial para deter agressor de mulher em aviões aguarda a votação no Senado. Se for aprovado, segue para a sanção presidencial. Da Rádio Câmara de Brasília, Mônica Tati.
21: Meio Ambiente.
17: Comissões da Câmara analisam projeto que obriga unidades de conservação a garantirem o acesso a idosos, pessoas com deficiência ou com mobilidade reduzida. Quem traz os detalhes é a repórter Júlia Lopes.
24: Com o objetivo de facilitar o acesso a todos em unidades de conservação da natureza, como parques e florestas nacionais, a Comissão de Meio Ambiente e Desenvolvimento Sustentável da Câmara dos Deputados aprovou o projeto que obriga esses espaços a adotarem medidas de acessibilidade para pessoas com deficiência, com mobilidade reduzida ou idosos. Entre as medidas previstas estão a instalação de rampas, corrimão, trilhas adaptadas, sinalização adequada, transporte interno e também a formação de pessoal capacitado. O texto também determina a criação do plano de acessibilidade, que deverá ser elaborado pelo órgão gestor da unidade de conservação com a especificação das estruturas e adaptações a serem implementadas, os prazos de instalação e a identificação de eventuais incompatibilidades entre o plano de manejo e a implementação das medidas de acessibilidade e inclusão. O relator da proposta, deputado Chico Alencar, do PSOL do Rio de Janeiro, defendeu que o projeto se adequa à realidade das unidades de conservação e explicou como se dará a sua implementação.
25: Estabelecendo, inclusive, um prazo de 180 dias para essa adequação dessas unidades à presença, participação dessas pessoas que tenham essas limitações. interessante que a gente estabeleceu também etapas para essa implementação, a fim de que a lei desça do papel para a vida real, seja de fato efetivada.
24: Atualmente, segundo o Instituto Chico Mendes de Conservação da Biodiversidade, órgão responsável por fiscalizar e gerir as unidades de conservação federais, o Parque Nacional da Chapada dos Veadeiros, o Parque Nacional da Tijuca, o Parque Nacional Marinho de Fernando de Noronha e o Parque Nacional do Iguaçu são alguns dos locais que já contam com adaptações para receber visitantes com mobilidade reduzida. A exclusão ou limitação de acesso a esses ambientes compromete não apenas a Lei Brasileira de Inclusão da Pessoa com Deficiência, como também contraria a função socioambiental dos espaços naturais. O novo texto introduziu a terminologia usada pela legislação ambiental e de acessibilidade e segue agora para análise na Comissão de Finanças e Tributação. Da Rádio Câmara de Brasília, Júlia Lopes.
21: Comissões.
16: Câmara analisa projetos para restringir fogos de artifício e exigir informação de ruído nas embalagens. A repórter Daniela Lessa nos conta como estão as propostas.
3: Alguns estados e municípios já regulamentaram o uso de fogos de artifício. No estado de São Paulo, uma lei de 2021 proibiu a queima, a soltura e o comércio de fogos de estampido. Já na cidade do Rio de Janeiro, a Câmara Municipal também aprovou norma que restringe fogos com poluição sonora acima de um limite de decibéis. No Congresso, existem vários projetos de lei em tramitação para criar uma regra federal. Na Câmara, um dos textos mais avançados é uma proposta que reúne uma série de projetos e está pronta para entrar na pauta da Comissão de Constituição e Justiça. A ideia central é impedir fogos de grande estampido, como resume o relator, deputado Valdemar Oliveira, do Avante de Pernambuco.
6: Ele não quer proibir os fogos de artifício, apenas aqueles de grande estampido que causem mal, né, que façam uma grande poluição sonora, principalmente aos autistas, aos idosos, aos enfermos, às crianças, às gestantes.
3: Outro projeto quer obrigar que embalagens e, quando possível, que os próprios artefatos informem o nível de ruído em decibéis. Hoje a proposta aguarda aparecer na Comissão de Indústria, Comércio e Serviços. E o autor, deputado Bruno Gannen, do Podemos de São Paulo, argumenta que a padronização pode dar mais eficácia às regras.
7: Hoje está regionalizado, né? Alguns estados evoluíram, outros não nesse tema, e o que a gente quer é que o Brasil como um todo entenda o quanto fogos de estampido ele é prejudicial para os animais, e isso acaba significando mortes, acidentes. Tem registros de animais que, por total desespero com fogos de estampido, provocaram acidentes fatais de trânsito.
3: Enquanto para muitos os fogos de artifício fazem parte da tradição de festas populares, viradas de ano e comemorações esportivas, para outras pessoas o barulho pode causar sofrimento, estresse e até acidentes, especialmente entre crianças, idosos, pessoas com autismo e animais. O debate sobre como equilibrar celebração e bem-estar tem ganhado espaço entre os parlamentares. Da Rádio Câmara de Brasília, Daniele Lessa.
21: Transportes.
17: Comissão aprova regras para blindagem de teto solar de veículos. Saiba mais informações na reportagem de Maria Neves.
8: A Comissão de Segurança Pública da Câmara dos Deputados aprovou o projeto do deputado Flávio Nogueira, do PT do Piauí, que estabelece regras para blindagem de tetos solares em veículos. Pelo texto, a blindagem deve ocorrer obrigatoriamente com uma peça única e fixa. O teto não poderá ter mecanismo de abertura ou deslizamento. O objetivo da medida é evitar pontos de vulnerabilidade na estrutura do automóvel. O nível de proteção balística do teto também deverá ser o mesmo das outras partes do veículo. Como explica o relator, deputado General Pazuello, do PL do Rio de Janeiro, a proposta ainda exige a troca dos vidros do veículo sempre que houver danos na blindagem.
9: Uma das coisas do projeto é proibir a reutilização a partir apenas da parte da recuperação estética dos vidros. Não é mais blindado, perde o grau de blindagem. A outra é com relação à normatização da blindagem do teto solar. Então, o teto solar às vezes não vem blindado e às vezes fazem uma blindagem com diferença de capacidade de proteção. Essa norma, ela garante que o teto solar blindado deva seguir a mesma blindagem do restante da viatura e que, por orientações técnicas, esse teto seja fixo, não seja móvel. Tenha lá a luminosidade, tenha a transparência, mas ele é fixo.
8: O texto aprovado também autoriza a blindagem parcial de veículos, tanto para uso particular quanto oficial. Essa modalidade permite proteger apenas partes da carroceria ou dos vidros e pode ter custo menor. Nesse caso, o documento do carro deverá informar quais partes estão protegidas. A blindagem de veículos no Brasil é controlada principalmente pelo Exército. Dentre as normas de segurança previstas, está a exigência de que o nível de proteção balística seja uniforme em todas as partes do automóvel. O Código de Trânsito Brasileiro, por sua vez, determina que, no caso de blindagem, o poder público não pode exigir documento ou autorização adicional para registro ou licenciamento no órgão de trânsito. Antes da Comissão de Segurança Pública, o projeto foi rejeitado na Comissão de Viação e Transportes. Agora ele segue para a Comissão de Constituição e Justiça e ainda terá de ser votado pelo plenário. Da Rádio Câmara de Brasília, Maria Neves.
21: Desenvolvimento Regional.
16: A comissão aprova projeto que cria estruturas municipais para ajuda em desastres. A reportagem é de Luiz Cláudio Canuto.
1: A Comissão de Integração Nacional e Desenvolvimento Regional aprovou o projeto de lei que estabelece a criação pelos municípios de estruturas específicas para lidar com situações de emergência e desastres. Pela proposta, os centros de operações seriam implementados com apoio do Estado e conforme o grau de risco de cada localidade. O texto aprovado é a versão do relator, deputado Benes Leocádio, do União do Rio Grande do Norte, ao projeto do deputado Júlio Lopes, do PP do Rio de Janeiro, que foi apresentado em 2024. O deputado acredita que a medida reduz as consequências na vida das famílias.
10: A grande maioria dos municípios do país já tem suas comissões de defesa civil, já tem suas estruturas nas suas diversas secretarias e estruturas de políticas públicas em cada território local, mas essa intenção do Centro de Operações de Cidade é reunir nessa estrutura todas as condições que já disponham em cada município e aí sirva de instrumento para agilizar, junto aos demais órgãos, a Comissão de Defesa Civil Nacional, dentro do Ministério da Integração, a questão da burocracia existente no tocante à decretação de estado de calamidade pública para facilitar a liberação de recursos, e eu acho que esse centro de operações facilita muito mais como um arregimentador de soluções que venham realmente dar resposta com a maior brevidade possível.
1: Desde 2012, motivado por enchentes e secas na primeira década do século XXI, o então governo Lula sancionou uma lei com a Política Nacional de Proteção e Defesa Civil. Segundo o texto, os municípios deveriam coordenar as ações com estados e a União. Os municípios deveriam articular, além das ações, o levantamento da identificação dos riscos de desastres nas regiões geográficas e grandes bacias hidrográficas do país. Esses levantamentos, que originariam os planos, deveriam estar prontos nos primeiros 18 meses após a publicação da lei e atualizados a cada 3 anos. O relator do projeto aprovado na Câmara propôs que a instalação e a manutenção dos centros de operação sejam realizados com apoio dos estados e orientados conforme o nível de risco de cada município. A proposta ainda vai ser analisada pela Comissão de Constituição e Justiça antes de seguir para o Senado. Da Rádio Câmara de Brasília, Luiz Cláudio Canuto.
21: Justiça.
17: Câmara aprova a obrigação para noivos apresentarem antecedentes criminais. A repórter Silvia Munhato tem mais detalhes.
11: A Comissão de Constituição e Justiça da Câmara aprovou o projeto que inclui a certidão de antecedentes criminais e a certidão judicial civil e criminal como documentos obrigatórios na habilitação para o casamento. O relator, deputado capitão Alberto Neto, do PL do Amazonas, explicou que a existência de antecedentes não vai impedir o casamento, mas diz que é importante para a mulher ter mais informações diante do total de feminicídios no país.
12: Imagina, se ele tem um passado de violência contra a mulher, a mulher vai decidir se vai querer casar ou não, sabendo daquela daquela informação. Não vai impedir, mas vai ser obrigatório ele apresentar esses documentos, assim como ele apresenta na hora do concurso público, ele vai apresentar também na hora de casar.
11: O texto aprovado prevê que ambos os noivos deverão ter ciência do conteúdo das certidões. O projeto que prevê a apresentação de certidão de antecedentes criminais e a certidão judicial civil e criminal na habilitação para casamentos deve seguir agora para o Senado. Da Rádio Câmara de Brasília, Silvio Minhato.
16: Termina agora o Jornal Câmara dos Deputados, produzido pela Rádio Câmara, com trabalhos técnicos de Wellington Teles e a apresentação de Luciana Vieira e Val Monteiro. Boa noite.
17: Boa noite. Você fica agora com as notícias do Tribunal de Contas da União.
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4: O Tribunal de Contas da União avaliou o programa Agora Tem Especialistas, do Ministério da Saúde. A iniciativa busca ampliar o acesso da população a consultas, exames e cirurgias com especialistas pelo SUS, o Sistema Único de Saúde. O principal ponto analisado foi a estrutura para reduzir a espera por consultas, exames e outros atendimentos. A auditoria apontou que falta integração e eficiência nos sistemas de tecnologia que deveriam gerenciar as filas e os recursos da política. Em 2025, o programa não conseguiu manter o desempenho dos anos anteriores na realização de cirurgias. Uma das razões é a falta de monitoramento, que impede que as informações sejam acompanhadas de forma adequada. O tribunal fez recomendações ao Ministério da Saúde para aprimorar a gestão do programa. 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
21: 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Boa noite. 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

Mozito chegando com todo mundo mais uma vez, mais uma semana, mais uma noite, que legal, hein? Vamos que vamos, falando de amor com música. Prepara o coração aí, viu? Seja bem-vindo, bem-vinda, você de todo o Brasil que vai interagir, participar com a gente aqui e vai viajar no mundo da música internacional, nacional também. Bom demais, hein? Finalzinho de segunda-feira, todo mundo feliz, o Brasil ganhou? Que legal! Agora é esperar o domingo, né? 619-9575-0118. Daqui a pouco tem batedeira elétrica Mondial de presente pra você, pra te ajudar bastante. 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Lembrando que nós temos também a nossa enquete, a nossa perguntinha pra gente debater, pra gente conversar sobre ela, pra gente resolver até as duas, tá? Vamos que vamos aqui na Clube, você de todo o Brasil. Atenção pra perguntinha de hoje. Fácil, bem tranquila. É sobre namoro. Namoro à distância. E começou pela internet, aplicativo ou rede social. Será que dá certo mesmo? Você acredita que o amor pode vencer a distância ou acha que relacionamento só funciona quando o casal convive de perto? Quando o casal tá perto, mais próximo. Namoro à distância. Tem aquele aplicativo famoso lá, né? Dá certo, sim ou não? Pra ir buscar aquela pessoa a quilômetros de distância e por aí vai. 619-9575-0118. Nessa hora vai ter Century, Kid Abelha, Tracy Chapman, Adrian Gilbert, Carly Simon, Tiziano Ferro e muito mais no Som da Clube. As mais românticas pra você. A gente começa com Fergie, Big Girls Don't Cry, na Clube.

0: 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Love Rye na Clube.
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0: Bom demais ter a sua companhia, ter a sua audiência aqui no Sonzão da Clube. Você de todo o Brasil interagindo, escrevendo no WhatsApp da Clube. Gravando o seu áudio também, tá? Falando de amor com música, bom demais, hein? Um alô pro Eduardo em João Pessoa, Paraíba. Eduardo, boa noite pra você, obrigado pela companhia, pelo carinho, tá? Lilian, que tá ligada na Clube, ela escreveu aqui: eu acho que namoro à distância pode dar certo, mas exige muito esforço, boa comunicação e metas claras. É isso mesmo, viu, Lilian? Obrigado pelo comentário aí também, tá? Grava o seu áudio, solta a sua voz. Quem tá falando?
2: Valdinei, tô falando do Gama, Valdinei. Respondendo a enquete aí.
0: E aí, o que você acha?
2: Então, eu acho que não dá certo, não.
0: Não dá muito certo,
2: esse
0: não,
2: esse negócio à distância aí não dá certo, não. Acho que tem que ter o calor humano ali no meio. É, pode dar certo uma escala aí de 1 a 100, uns 2, 3, mas eu acho que não dá certo, não.
0: 100%
2: não. Tá bom? Tá na Clube? Tá bom demais.
0: Boa, Valdinei. Valeu, obrigado, rapaz. Pela participação, pela audiência aqui no Som da Clube. A gente segue com as melhores. Kid Abelha, como eu quero.

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Ala Clube tá bom demais, as melhores canções pra você aqui no Love Songs da Clube até meia-noite. Namoro à distância, dá certo? Sim ou não? Comenta aí, vai.

0: Barulho tá bom demais. Titãs, enquanto houver sol aqui no som da Clube, é muito legal ter você, ter a sua companhia, a sua audiência. Um alô pro Samuel de Taguatinga Norte. Ele escreveu o seguinte sobre a enquete. Olha só, ele acha que o amor rompe limites e distância quando é correspondido. No meu caso, no caso dele, o amor dele está bem pertinho dele. É só atravessar a rua. Obrigado, viu, Samuel de Taguatinga. Valeu pela audiência, pela participação. Ouvinte Clube de todo o Brasil, grava o seu áudio também. Um alô aqui pra galera. Manda alô aí, vai, primeiro, vai.
1: Tá na Clube, tá bom demais. Isso. Um alô pro meu amigo Jorgean.
0: Aí, ó.
1: Tá de plantão nessa noite. Conosco aqui, tá sintonizado na Clube FM.
0: Valeu, Jorgean, Zaidan, Iago Barbosa, o pessoal de plantão aí na penitenciária, né, policiais penais. Um abraço pra vocês, obrigado pela companhia aqui no Som da Clube. Pra responder a enquete, Lourdes, de São José do Rio Preto. Comenta aí, vai.
2: Eu acho que amor à distância, eu acho que não dá certo, não.
0: Não acontece?
2: O namoro tem que ser
0: presencial,
2: perto mesmo, morar na mesma cidade.
0: Entendi.
2: E eu quero mandar um recado para meu esposo, o amor da minha vida. Eita. Amor, como é bom amar você e acordar todos os dias do seu lado.
0: Maravilha.
2: E quero pedir uma música do Rock 7.
0: Opa!
2: Qualquer um aí.
0: É a próxima,
2: e eu pedi para meu esposo, Mário. Estou ligadinha na Clube. Tá na Clube é muito bom, tá na Clube é bom demais. E boa noite. Me coloca no sorteio.
0: Já tá participando Lourdes Aparecida, bairro Nova Esperança, São José do Rio Preto. Lourdes, obrigado pelo carinho. E você pode fazer a mesma coisa também. Pode mandar o seu recado. O programa, você sabe, é muito romântico também, né? Rock Set? É, vai pra vocês aí, então.

0: 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Brian Ferry, Slave to Love. 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
0: Batedeira elétrica Mondial, quem leva Bruno Henrique Martins. De Águas Claras, final do fone 4596. Bruno Henrique Martins, Águas Claras, final do fone 4596. Bruno, tá se dando bem aqui na Clube.
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0: Tá, na Clube tá bom demais.
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0: A Clube segue falando de amor com muita música boa, a sua interação, a sua participação o tempo todo. Você escreve no WhatsApp da Clube, grava o seu áudio também, fique à vontade, tá? Pra responder a nossa perguntinha. Nessa hora tem cortador de cabelos Mondial, recarregável, prático e fácil de usar, tá? Cortador de cabelos vai ser todo seu. Participe aí, 619-9575-0118. Vem cá, responde aí. Namoro à distância, que começou pela internet, aplicativo ou rede social. Será que dá certo mesmo? Você acredita que o amor pode vencer à distância? Ou acha que relacionamento só funciona quando o casal convive de perto, frente a frente? Responda aí no WhatsApp da Clube. Prepara o coração, prepara os sentimentos. Nessa hora vai ter Paul Young, Mariah Carey, Phil Collins, The Cranberries, Alphaville, Ana Carolina e Seu Jorge, F.R. David e por aí vai. Muita música linda pra você, pra gente matar aquela saudade, né? A gente continua viajando no mundo da música. Kenny Loggins.

0: Aqui é Clube, a sua viagem ao passado com Phil Collins. Do you remember? No Love Songs da Clube, que continua pra você.
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0: Seja bem-vindo, bem-vinda, você de todo o Brasil interagindo junto com a gente aqui, escrevendo no WhatsApp da Clube, gravando áudio também, respondendo a enquete e concorrendo a prêmios. Daqui a pouco tem um cortador de cabelos Mondial de presente pra você, participe aí, tá? Quem fala?
2: É o Hudson, vigilante do Estádio Nacional Mané Garrincha.
0: E aí, Hudson?
2: Respondendo à enquete de hoje.
0: O que você acha?
2: Olha, esse negócio de namoro à distância, acredito que não dá muito certo, não.
0: Não dá,
2: tá?
0: Muito bom, não?
2: É, melhor deixar o home office só para serviços mesmo, administrativo, de empresa, né?
0: Oh.
2: Namoro tem que ser presencial, olho no olho.
0: Certo.
2: Eu acredito que tem que ser assim.
0: Uhum.
2: Tá na Clube e tá bom demais.
0: Valeu, Hudson. Obrigado pela companhia. Pelo comentário, Patrícia de Lusiânia. Comenta aí, vai.
3: Responda a sua perguntinha da noite aí. Se namoro à distância dá certo?
0: Dá ou não?
3: Amor, pra mim não daria certo de jeito nenhum. Eu acho assim, quando você conhece uma pessoa, tem que ser mais pessoalmente, né? Esse negócio de distância, acho que vai muito de pessoa a pessoa. Eu mesmo não conseguiria. Uma ótima noite pra você. Aqui é Clube, hein? Tá na Clube, tá bom demais.
0: Valeu, Patrícia. Obrigado pelo comentário, pela companhia também. Mais músicas. No Love Songs.

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0: Aqui é Clube, a rádio oficial da música boa. F. Or David, Words Don't Come Easy, matando aquela saudade. Deixa eu mandar um alô aqui pro Hernani. Alô, Hernani! Um abraço pra você, Hernani, obrigado. E toda a turma do Pescolândia DF, ligados na Clube, né? Bom demais. Continue você participando, interagindo aqui junto com a gente, através do 619-9575-0118. Fique à vontade para participar junto com a gente, ganhar prêmios também. Daqui a pouquinho, o prêmio da hora tem cortador de cabelos Mondial de presente para você. Boa sorte, hein? Fala aí, ouvinte clube!
1: Boa noite, galerinha da Clube. Aqui é a Andrea, já estou ligadinha. Me coloca aí nessa promoção da hora. Aqui
0: certo.
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0: Obrigado, Andrea, pela audiência, pela participação aqui no Som da Clube. Sobre a perguntinha, comenta aí, ouvinte clube, dá certo ou não dá?
2: Dá certo sim, cara. Se houver comprometimento das duas partes, dá certo, com certeza. Ó. Eu viro isso, mas tem que ter compartimento, né?
0: É mesmo?
2: Uma banda tá no Nordeste e outra banda tá no Centro-Oeste.
0: Né? Entendi.
2: Agora com o ano A, meu amigo, tem acordo. Nunes, direto do Corvo da Palha, Península Norte, tá com você, tô na Corvo. Tá bom demais.
0: Valeu, Nunes. Obrigado pela opinião e participação. Namoro à distância, hein? Dá bom ou não dá? É melhor não arriscar? E aí? O que você acha?

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2: Cortador de cabelos, quem tá ganhando? Daniela Siqueira da Silva de Braslândia, final do fone 2653. Daniela Siqueira da Silva, Braslândia, final do fone 2653. Daniela, se deu bem aqui no som da Clube. O Love Songs, de volta amanhã às 10 da noite. Fica aí que já já tem o Por Amor. Bom demais, hein? 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
2: Para começar mais um dia aqui no Som da Clube, terça-feira, 30 de junho de 2026. Bom demais ter você aqui, ter a sua companhia, você participando o tempo todo aqui no Som da Clube. 619-9575-0118. Chegou o Sextão Clube Delivery. 18 itens para deixar sua casa abastecida e o seu dia a dia muito mais fácil. O Sextão Clube Delivery vai ser todo seu, tá? Participe aí no WhatsApp da Clube, respondendo também até as 2 a nossa perguntinha. Namoro à distância que começou pela internet, aplicativo ou rede social, hein? Será que dá certo mesmo? Ou você acredita que o amor pode vencer?

0: Clube, só toca música boa pra você. Capital Inicial, primeiros erros no som da Clube, aqui no Por Amor. Começou e vai até as duas com a sua participação, a sua interação. Você escrevendo no WhatsApp da Clube o tempo todo também, ou gravando o seu áudio, melhor ainda, né? Fique à vontade pra saltar a voz aqui na Clube. Daqui a pouco de presente tem o Sextão Clube Delivery. A sua opinião é muito importante sobre a perguntinha de hoje, que vai até as duas da manhã. Fabrício, de Minas Gerais. Bom dia pra você. Comenta aí, vai.
1: Sobre a pergunta da enquete.
0: O que você acha?
1: Pode dar certo.
0: Ah, é?
1: Se ambos tiverem o mesmo ideal e o mesmo objetivo.
0: É, tem isso também, né?
1: Tá na Clube, tá bom demais.
0: Boa. Namoro à distância, hein? Como ele falou, pode dar certo. Dá certo, sim ou não? Você iria atrás do seu amor alguns quilômetros ou vários quilômetros atrás aí do seu amor? Sim ou não? Vale a pena ou não? Hoje em dia, namoro pela internet, aplicativos, dá certo ou não? Comenta aí. Muito mais músicas pra você aqui na Clube. A Clube segue ao vivo, via satélite para todo o Brasil. Agora tem a Ha, Crying the Rain. Bom dia pra você.

que é Clube, a rádio oficial da música boa, Chicago, Hard to Say I'm Sorry, na voz aí do Peter Cetera, aí canta, hein? Bom demais ouvir essas lindas músicas aqui no Som da Clube. Você continua interagindo, participando aqui, mais um dia, terça-feira, 30 de junho de 2026. Continue respondendo a enquete, já já tem o presente para você, o prêmio da hora. Daqui a pouquinho tem o Sessão Clube Delivery, são 18 itens. E se você preferir, a Clube entrega aí na sua casa, hein? Chique, né? O ouvinte Clube sempre participa e ganha prêmios aqui. Um alô pro Vandeir, que mora em Planaltina, Goiás. Bom dia, Vandeir. Respondendo a enquete, ele escreveu aqui, ó. Eu estou vivendo um relacionamento à distância, moro em Planaltina, Goiás, e ela mora em João Pinheiro, Minas Gerais. Nos conhecemos pela internet e até hoje, até aqui, tudo certo. Já estamos quase há 2 anos juntos. Sempre que possível, a gente se encontra aproximadamente de 2 em 2 meses. Tá vendo aí, ó? Dá certo, né, Vandeir? Obrigado, viu, pela participação, pelo comentário, pela história aqui, tá bom? Vandeir, de Planaltina, Goiás. Um abraço. Rafa Pereira da Candanga tá com a gente também. Bom dia pra você, Rafa Pereira. Bom dia pra Simone também, de Águas Lindas, que tá com a gente, sempre interagindo, participando aqui. E a música boa não para no Som da Clube. E tem muito mais pra você nesse dia que tá começando, hein? Titãs, Epitáfio, no Som

0: YouTube, a rádio oficial da música boa, 1989, Deb Gibson, Lost in Your Eyes. Mais um clássico internacional aqui no Som da Clube.
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0: É agora, quem tá ganhando o cestão Clube Delivery é você. Letícia Amaral de Lima Souza, Candangolândia, final do fone 6263. Letícia, se você preferir, a Clube entrega aí na sua casa, hein? Sensacional!
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Ah, na Clube tá bom demais. A Clube segue ao vivo via satélite para todo o Brasil. 1:02. Terça-feira, mais um dia com você. E é muito bom ter a sua companhia, ter a sua audiência. Dia 30 de junho de 2026. E nessa hora, a Clube vai liberar para você. Olha que legal, hein? Churrasqueira elétrica Mondial para fazer aquele churrasco. Ficou muito mais simples e fácil. Você chama toda a galera, coloca na Clube e vai saborear uma carne assada nessa churrasqueira elétrica e por aí vai, né? Participe! 619-9575-0118. Até as duas, você continua respondendo a seguinte perguntinha. Namoro à distância que começou pela internet, aplicativo ou rede social. Será que dá certo? Vai dar certo mesmo? Sim ou não, hein? Você acredita que o amor pode vencer a distância ou acha que relacionamento só funciona quando o casal convive de perto? Mais próximo. Comenta aí, vai. 619-9575-0118. Essa hora tá sensacional, né? Programação caprichada pra você e ao vivo. Vai ter Madonna, Djavan, Three Doors Down, Guns N' Roses, Dire Straits e muito mais no som da sua Clube. É pra ouvir, é pra se apaixonar, é pra curtir. Muita música boa pra você. 24 horas por dia. A segunda hora tem Bryan Adams pra começar.

0: tá na Clube Tá Bom Demais, Djavan Oceano, mais uma que você viajou aqui junto com a gente. Segue, né, a nossa viagem no mundo da música, muita música boa pra você o tempo todo aqui na Clube. É o Por Amor que vai até as duas. As duas tem a Madrugada Viva também, nesse ritmo, nesse clima especial pra você, lógico, né, começar mais um dia ao som da Clube, ganhando prêmios e recordando de verdade. Continue você interagindo, participando aqui de presente. Já já tem churrasqueira elétrica Mondial, hein? Vai ser toda sua e vai te ajudar bastante essa churrasqueira para você fazer aquele churrasquinho com os amigos, com a sua família. Boa sorte para você. Continue participando aí. 619-9575-0118. Sobre a enquete, quem fala?
1: Eu sou o Jota Leite.
0: E aí, Jota?
1: Sobre namoro à distância, eu vou te falar uma coisa, né?
0: Isso.
1: Na teoria, tudo que a gente pensa na teoria, a gente é muito fácil de fazer, né?
0: Ah,
1: então, um negócio quando tá na prática. Então, quer dizer que namoro à distância, conversar, falar palavras bonitas,
0: é isso aí.
1: Muito fácil. Mas conviver, que a gente vai ter a certeza de que é a pessoa de verdade, né? Então, eu acho que não dá certo, não, amigo. Certinho. Tá na Clube, tá bom demais.
0: Obrigado, Jota. Valeu pela audiência e participação aqui no Som da Clube. Grava o seu áudio também, dá tempo de você responder. Até as duas. Namoro à distância, dá certo sim ou não? Aqueles namoros aí de aplicativo, a pessoa mora longe, você acha que vai dar bom ou não? Responda aí. 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Bom demais. Mais músicas apaixonadas para você.

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0: Bom dia pra você, terça-feira, 30 de junho de 2026. Você continua sempre na audiência da Clube aí, né? Bom demais! E a Clube segue ao vivo. Daqui a pouco tem churrasqueira elétrica, Mondial de presente, e você grava o seu áudio também. Bom dia aqui pro Sandro de Chapecó, Santa Catarina. Alô, Sandro, bom dia pra você, obrigado pela audiência, pela companhia. Quem fala?
2: Que é Maria Ovete, patrocínio.
0: Oi, Maria.
2: Pra mim, prova de distância nunca dá certo.
0: Não vai dar certo?
2: No meu caso, nem junto, na mesma cidade, não deu certo até hoje.
0: Eita.
2: Foi somente um fracasso. Imagina ser na distância. Misericórdia. Tô na Clube, tá bom demais.
0: Obrigado, Maria Elvira, pela participação, pelo comentário aqui no som da Clube. O Por Amor segue até as duas. Ana Carolina, encostar na tua.

0: Essa é a Clube. As mais lindas canções você ouve aqui na Clube. Heart, Alone, bom demais, né? E você agora vai ganhar, sabe o quê? Presente na Clube!
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0: Churrasqueira Elétrica Mondial, quem tá ganhando? João Vitor Barbosa Vieira! De Valparaíso, final do fone 5909. João Vitor Barbosa Vieira, Valparaíso, final do fone 5909. A Flavinha tá chegando pra te fazer companhia agora, com a enquete, com as músicas lindas também. É a saideira da Flavinha, olha, gente! A gente se fala às 10 da noite aqui no Love Songs da Clube.

0: Diamonds. Adele, set the fire to the rain.
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disposto a cumprir? Ou será que você vai deixar para a próxima semana? Compartilha aqui com a sua clube. Vou repetir o celular aqui, o WhatsApp, bem devagarinho. 619-9575-0118. Seu áudio é muito bem-vindo. E aí, tem alguma promessa para essa semana? Compartilha aqui com a sua clube. John Legend.

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0: Palmas, tudo bom? Diego, Clarissa e Jéssica, tomando aquele cafezinho. Ah, não tô fazendo inveja não, porque o meu já tá por aqui, ó. No Recanto, falei em Santa Maria, né? Eduardo, Bianca e o Valmir. E em Itapeva, o Lucas, a Renata e também a Vanessa. Quem também tá com a gente é o Nunes. Tá cuidando das pets e fazendo o quê? Um cafezinho, Nunes? Bom dia pra você, boa madrugada.
1: Quando as pets. Uhum. Fazendo um cafezinho pra esquentar as ideias, tá com você, tá na clube, tá bom demais, bebê.
0: Valeu, bebê, obrigada. A Maria Salete, ela está em Pirassununga e disse assim, olha, eu prometi pra este novo mês que vai começar amanhã que eu vou voltar pra academia sem falhar, que coisa boa. E você, meu amigo Jota, o Jota Leite em Conceição das Alagoas, Minas Gerais.
2: Prometi pra mim mesmo, né? Ser melhor que a outra. Como nós somos seres humanos, somos falhos. Então, os erros que eu cometi na semana passada,
0: certo.
2: Essa semana eu prometi pra mim mesmo que não vou fazer a mesma coisa.
0: Coisa boa.
2: Ser melhor que a outra. Certinho?
0: Certinho.
2: Tá na clube, tá bom demais.

Tá na clube, tá bom demais, Adele e Zongui. 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

0: você mata a saudade com The Righteous Brothers, Unchained Melody, tema do filme Ghost. Do Outro Lado da Vida, com Patrick Swayze, Demi Moore e Whoopi Goldberg. Vale muito a pena assistir, tá?
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0: 2534, não sai.
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Time Brasil, tá por aí, né, gente? 619-957-5018. Me conta. Último dia do mês de junho. O que é que você quer fazer diferente neste mês de julho que tá começando? Bom dia!

R$ 97.000. Os números sorteados foram 09, 55, 63, 63, 65, 65 e 80. O que que aconteceu? Não teve vencedor no prêmio principal e as apostas ficaram divididas da seguinte forma: 14 apostas acertaram 4 acertos, ficaram aí recebendo, vão receber R$ 12.000. 1.135

0: A gente só tá em casa.
1: Minha promessa que eu sempre faço toda semana é começar a dieta, mas acabo que não faço. Meu não nome faz. É Marta, sou da cidade São Nascente, tá na Globo, tá bom demais. Coloca aí pra participar do sorteio.
0: Já tá participando. Finalzinho dessa hora tem aquela pipoqueira.

0: A Clube é a rádio oficial da música boa. Hunting High and Low.
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0: É claro que a gente abraça, dá todo esse carinho pra vocês, os melhores ouvintes do mundo. Luiz Mendes de Meracatu, São Paulo, quer mandar um abraço aos amigos da rodagem. Que Deus ilumine você também. Meu amigo José Luiz de Feliz Natal, no Mato Grosso, obrigada pelo carinho. A Karen Santos, respondendo aqui a perguntinha, ela diz o seguinte: a promessa que eu sempre faço, todo início de semana, todo início de mês, e não cumpro, é tirar os doces, os refri. E aí eu comento com você o que eu tava falando antes: não precisa tirar tudo de uma vez, não precisa. Vai reduzindo, já ajuda bastante. A gente abraça essa turma linda do Guará, o Thiago, a Fernanda, a Sabrina, no Riacho Fundo 2, o Gabriel, a Solange, a Débora, a Karen também, por lá. A

0: música da sua vida. Richard Marx, right here, waiting.
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0: da sua Clube Gino Vanelli, Hers to Be in Love. 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
0: Pipoca! Tem pipoqueira sim, a Popflix da Mondial, com muito carinho para Daniele Rocha Pinho Barros, de Planaltina de Goiás. Final do telefone 9691. Se deu muito bem, hein? Beijo!
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0: Vocês.
1: Viva!
0: Seguimos juntinhos ao vivo via satélite para todo esse Brasil. Nós estamos também no nosso site clube.fm, no aplicativo Rede Clube FM Brasil, na Alexa e no canal 792 da Sky. Obrigada a você pela companhia, pelo carinho. Vamos ficar mais juntinhos então? A partir de agora, mais uma hora de música sem intervalos. Aproveita e me conta qual foi aquele plano que você sempre quer começar início de semana ou início de mês e nunca consegue. Vamos compartilhar aqui as nossas opiniões aqui juntinhos. É muito bom saber que você tá por aqui. Tem presente, claro. Tem o kit Copa Clube Seleção com a camisa Hexa Bom Demais. Tem óculos do Brasil, tem cachecol, tem tinta facial, tem bandeirinha, tabela de classificação, um lindo copo térmico personalizado, além de refrigerante.

0: pela sua resposta, viu? Maria Antônia de Samonte, Santo Antônio do Monte, Minas Gerais. Andréa Martins, Andréa, você tá por aqui. Beijo.
1: Bom dia, bom dia. Aqui é Andréa da Silêncio. Estou já ligadinha, me coloquei nessa promoção. Aqui é Clube, tá na Clube, tá bom demais.
0: Valeu, minha querida. Essa música e todas as outras vão com muito carinho pro meu querido amigo Valmir Santos. Ele faz uma homenagem a todos os padeiros de Brasília. Ele está na Carolina do Sul, nos Estados Unidos, fazendo pão de queijo, pão americano, tão à vontade. Obrigada pela foto, Valmir. Beijo pra você.

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Gisele, no Cruzeiro. Oi, Danilo, tudo bem? Ruth, também a Mônica. Em Belo Horizonte, o Rafael, a Lívia e a Bruna. Beijo pra vocês, obrigada por esse carinho maravilhoso. Quem também tá com a gente

0: mesmo, né, pessoal? Lindo, com a camisa, com caneca personalizada, copo, pendão personalizado. Aí vem ainda a cervejinha pra você beber com moderação, refri, salgadinho. E ainda toda aquela bandeirinha, tabela da Copa. A gente, tá completão pra você torcer com muito estilo. André Martins da Ceilândia também tá curtindo a clube. O Jailson de Parnamirim diz bom dia, tá na clube, tá bom demais. Quem é que tá com a gente? Meu amigo Júlio, bom dia!
1: Bom dia, Flavinha, aqui é o Júlio de Bom Espaço, Minas Gerais. Eu não consigo juntar dinheiro,
0: nem
1: viu?
0: Nem eu, tamo junto.
1: Mas tá bom, coloca aí umas promoções aí, tá? Obrigada. Na clube, tá bom demais. E o Brasil ganhou!
0: Ganhou! 2-1, gostou, né? Vamos tomar aquele cafezinho, três corações juntinhos? Obrigada a você pelo carinho, Júlio. Vai ser um prazer ter você sempre na companhia da clube. Você e os melhores ouvintes do mundo. Heart na sua clube.

Tá na clube, tá bom demais. Você curtindo aí a programação com a Alicia Keys no One. Já já tem kit Hexa Clube. Pra você faturar esse presentão, é só mandar sua mensagem. 619-9575-0118.

0: demais. Kelly Clarkson, Breakaway. Como é que você tá aí? Tá participando? O Fábio da Ceilândia disse, ó, me coloca nas promoções, tá participando, tá bom? Obrigada. O Valdinei do Gama tá aí dizendo, ó, tô aqui, hein? Eu sei que tem o Valdinei do Gama, tem o Valdinei de Varginha. O Paulo Contelli tá em Barretos também curtindo a Clube. E você, bom dia!
1: Bom dia, Clube! Bom dia, Flavinha.
0: Bom dia.
1: Aqui é Aldo de Valparaíso.
0: Tudo bom, Aldo?
1: Estou aqui ligadinho na Clube, como sempre.
0: Brigadão.
1: Tá bom? Eu coloquei nas promoções.
0: Tá participando.
1: Tá na Clube, tá bom demais.
0: Valeu, meu querido. Um abraço também pro Ébio, em Pirassununga, curtindo a programação da Clube agora. 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
0: Bom, vamos lá então.

0: 7. Não sai daí que já tem mais.
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agora, você caprichando no áudio. 619-9575-0118. Tem churrasqueira elétrica da Mondial esperando por você. Hoje, 30 de junho, último dia do mês de junho. Conta pra clube, o que é que você tá planejando há muito tempo que pode fazer nesse início de mês e ainda não conseguiu? Conta aqui pro seu clube.

0: na sua clube. Adele is on me.
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0: Bom dia pra essa turma incrível que tá com a gente. Galera de Palmares, ligado na clube, ó. Zenilson, Valdir, Príncipe, Bernal e Sabonete. Obrigada a vocês pelo carinho, tá? Quem também tá curtindo a clube, eu quero saber quem fala.
2: Daniel de Valparaíso de Goiás. Oi, me coloca aí nas promoções.
0: Tem churrasqueira, hein?
2: O que eu queria mudar esse ano, esse mês que acontecesse, era eu ficar rico, mas tá meio difícil, né?
0: Tá difícil?
2: Mas sonhar é bom, né? E também não é impossível.
0: De jeito nenhum, sonhar é bom demais. Meu querido William, de Patos, na Paraíba, você tá fazendo o quê de bobilu?
3: Tô aqui na panificadora, eu, meu amigo Zé Alberto, ligado na clube, tá na clube, tá bom demais.
0: Valeu, meu querido. Obrigada também quem tá curtindo a clube, a Marta do Sol Nascente. Olha lá aí chegando de Indaial, Santa Catarina. Uma ótima terça pra você, minha linda. Beijo pra você, o melhor ouvinte do mundo. Participa, tem churrasqueira da Mondi, o finalzinho da hora.

0: Conta pra gente, Raquel, da Samambaia Norte.
1: Minha neta tá quase chegando.
0: Certo.
1: Então a gente tá programando, desde o início do mês, um piquenique no parque antes da nossa princesinha chegar.
0: Entendi.
1: Pra curtir com a nossa outra princesa,
0: entendi,
1: sabe?
0: Entendi.
1: Então, vai ser esse final de semana o nosso piquenique. Tá na clube, tá bom demais. Beijo.

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8: Bom demais, mais música sem intervalos, você vai curtindo aqui na sua Clube. Vai também se preparando, já tem um sorteio de uma churrasqueira da Mondio. Participando conosco no 619-957-5018, você concorre a muitos presentes, deixa a sua mensagem. Qual projeto que você deixou para o próximo mês, que começa amanhã? Quarta-feira, hoje, terça-feira, 30 de junho, acaba o mês. E aí, qual projeto ficou para trás?

0: Música boa, Savage Garden, Control e Medley, Deeply, na sua clube. Você participa já, tem churrasqueira da Mondial. Bom, a gente tá aqui perguntando projeto que você não deu conta em junho, mas que vai dar conta em julho. Bom, já de Valparaíso de Goiás disse, ó, não dei conta de pagar as contas, mas vai dar certo. A Laís de Indaial, de Santa Catarina, diz que tem 4 meses que tá juntando dinheirinho pro aniversário da filha. Ó, Jader, Laís, vai dar certo. Eu acredito. Bom dia!
1: Claro.

0: bancada oficial da música boa, The Cranberries, Linger na sua clube.
1: Eu diria que essa música é Linger
2: pra você na manhã, clube.
0: É Linger como essa churrasqueira que vai sair agora com todo carinho. Aí esse Marcos Braga já chega pra me desconcentrar, gente. É o Lucas Leite de Samambaia, final do telefone 6321. Chegando. Que jogo foi aquele, Brasil?
1: Olha, não sei como é que eu tô vivo, Flavinha. Vambora.
0: Ai, vambora. Teste pra cardíaco.
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você que tá chegando agora aqui na 104.5 e pra você que também já está por aqui desde cedinho. Que alegria ter você comigo em mais um dia, ainda mais nessa terça-feira, dia 30 de junho de 2026. Findando mais um mês, mas também iniciando mais um dia com a sua companhia. E é claro que eu, Ana Rodrigues, estou feliz demais por ter você e por isso vamos junto até às 8 da manhã com as melhores trilhas sonoras pra deixar a terça-feira ainda mais animada, pra você entrar de vez no ritmo da semana e espantar 100% a preguiça. Afinal, terçamos e terçamos com um excelente dia pra quem é brasileiro depois da vitória de ontem. Então não tem tristeza, não tem ninguém triste, desanimado essa semana. Pelo contrário, é só festa e dali! E olha só, pra combinar com a terça-feira e o ritmo de alegria, teremos música boa, conversa fiada e informação do que está acontecendo em Chapecó e região com atualização da previsão do tempo. E também tenho para você hoje um vale combustível, presentaço do Posto Gale no valor de R$100. Coisa boa demais, né? Agora na finaleira do mês para você dar um gás no carro, na moto, findar esse mês com chave de ouro. Então se eu fosse você, não perdia tempo, já chegava lá comigo no 3361-3150, WhatsApp da Clube FM Chapecó já está online e te esperando na manhã dessa terça-feira, porque hoje quero saber de você uma coisa: o que que você diria ao mês de junho? Agradeceria pelas coisas boas? Diria vai com Deus, já vai tarde? O que que você diria ao mês de junho? Me conta lá no WhatsApp da Clube FM Chapecó que eu estou te esperando. Mas agora, vamos deixar de falar e vamos começar com a nossa sequência musical. Jorge Mateus, Seu Astral. E pra você que chega, uma excelente terça-feira!

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te esperando no 3361-3150 com Vale Combustível, presentaço do Posto Gale no valor de R$100. Então não perde tempo, manda sua mensagem, o seu bom dia e também me conta o que, que você diria ao mês de junho. Agradeceria pelo mês abençoado, pelas coisas boas, pela vitória do Brasil. O que, que você diria? Ou você mandaria de vez o mês embora, já vai tarde, tchau, obrigado. Me conta lá no 3361-3150 e assim você já concorre ao Vale Combustível presentaço do Posto Gale. A Zili está aqui na audiência chegando junto. Bom dia, Ana. Abençoada terça-feira, último dia do mês. A paz verdadeira não vem das circunstâncias, mas de Cristo, habitando em nós. Um bom dia. Bom dia, Zilis. Beijão pra você, uma excelente terça pra você também. A Rota tá na audiência. Bom dia, Ana. Quero esse vale, manda pra cá. Boca na torcida, viu, Rô? Beijão pra você. Jossane também tá chegando junto. Beijão, Jô. Vanessa também tá por aqui. Bom dia, Ana. Gostaria de participar do sorteio da secadora. Tá participando, lindona. Beijão pra você, vou ficar na torcida. Mas, gente, bom dia. Meu nome é Leinani. E quero participar do sorteio do Vale Combustível. O que eu diria um mês seria gratidão por tudo. Beijão, lindona. Coisa boa demais, viu? Vem você também agora no 3361-3150.

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0: Seguimos por aqui no nosso Clube Bom Dia. Pra você que chega agora ou pra você que já está sintonizado, tenha uma ótima terça-feira, nesse dia 30 de junho de 2026. Finaleira do mês, mais um mês findando e mais um dia iniciando. E por isso, tenho pra você um presentaço do Posto Gale, pra você começar essa terça-feira daquele jeito, com toda a alegria, com toda a energia, sem tristeza e sem chororô, porque é um vale combustível do Posto Gale no valor de R$100 para você abastecer o carro ou a moto agora na finaleira do mês, que eu sei que você tá apertado, quinto dia útil tá meio longe, sei que a fatura do cartão está nas alturas e você tá precisando desse vale. Então não perde tempo, vem comigo no 3361-3150, manda seu alô e o seu bom dia, que eu já estou por lá no WhatsApp da Clube FM Chapecó te esperando. Inclusive, quero saber de você uma coisa: o que você diria ao mês de junho? Agradeceria pelas coisas boas que aconteceram, pela correria, pela quantidade de coisa que teve esse mês de junho? Teve São João, Dia dos Namorados, teve Copa do Mundo. Ou você mandaria um tchau obrigado pro mês de junho? Manda lá no 3361-3150, que o WhatsApp da Clube FM Chapecó já está disponível e eu estou te esperando.
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0: Mas agora, vamos mudar um pouco essa trilha, porque chegou um dos momentos que eu mais gosto aqui com vocês, que é informar das coisas que estão acontecendo em Chapecó e região. E hoje, venho te falar uma coisa, tá? Pra você ficar em alerta aí, ou você munícipe aqui de Chapecó, para atualizar a sua placa do seu veículo aqui no estacionamento, porque a Prefeitura de Chapecó, por meio da Secretaria de Segurança Pública, orientou os motoristas que utilizam estacionamento rotativo a conferir as informações cadastradas no aplicativo Vago. O objetivo é evitar notificações e multas causadas por erro no registro da placa do veículo ou por falta de um cadastro. Segundo a secretaria, têm sido frequentes os casos de motoristas que digitam letras ou números incorretos no cadastro do veículo. Também há situações em que o veículo recebe uma nova placa ou é substituído por outro automóvel, mas os dados permanecem desatualizados no sistema. Então aí, ó, pra você munícipe, pra você condutor de carro, não esqueça de atualizar a placa do seu veículo, todas as informações do seu veículo lá no aplicativo Vago, aonde o usuário consegue alterar todos os dados do veículo e também os próprios dados pessoais, pra deixar tudo 100% regularizado, evitando multas, evitando possíveis notificações e também transtornos, tá? Para você que utiliza o estacionamento rotativo aqui em Chapecó, não esqueça de fazer essa atualização ou até mesmo esse cadastro, se você agora adquiriu um carro ou uma moto e ainda não tem o cadastro lá no aplicativo Vago, sugiro a você já fazer, porque a gente nunca sabe quando vai utilizar um estacionamento, ainda mais estacionamento rotativo. Então deixe tudo ali, ó, 100% correto, com todas as informações atualizadas para evitar possíveis transtornos. E em caso de dúvida, os motoristas também podem entrar em contato pelo 4933308686 em horário comercial, que a equipe está disponível para te atender e tirar todas as dúvidas.
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0: Outra informação pra você muito importante é pra galera aqui de Chapecó que está buscando uma oportunidade de emprego. O Balcão Municipal de Empregos aqui de Chapecó iniciou essa semana com 1.483 vagas abertas, distribuídas em 193 empresas. As oportunidades contemplam diferentes áreas de atuação e incluem processos seletivos presenciais já programados para os próximos dias. Os candidatos podem agendar o atendimento diretamente nas unidades do Balcão de Emprego aqui no município ou também pelo telefone disponibilizado pelo serviço. E aí, Ana, quando serão realizadas essas entrevistas? Começam hoje, terça-feira, dia 30, a partir da 1:30 PM no Balcão do Centro, para vagas de carga e descarga no turno noturno, tá? E ali, para você que busca trabalhar na parte da noite, no turno noturno, tem essa vaga ali de carga e descarga. Além de borracheiro e mecânico automotivo, que acontecem as entrevistas hoje também. Amanhã, quarta-feira, dia 1º de julho, também a partir da 1h30 da tarde, serão realizadas entrevistas para a seleção da vaga de operador de produção. Quinta-feira, dia 2, no mesmo horário e local, 1h30 no balcão do centro, ocorre o processo seletivo para operador de produção. Mas também tem oportunidades como instalador de cortina, confeiteiro, vendedor externo, costureira, montador de cabine de caminhão, armador, passador de carne e professor de química e biologia. Para você que tem interesse, você pode acessar o nosso portal de notícias, o cliquerdc.com.br, que a equipe da redação fez uma matéria completa com as vagas de emprego que estão disponíveis, os horários das entrevistas, aonde acontecem essas entrevistas e também os contatos, endereços dos balcões de emprego aqui no nosso município, para você que está buscando uma oportunidade ou conhece alguém que está buscando, se informar e ir até lá buscar uma oportunidade de emprego, porque são muitas e de diferentes vagas, né, diferentes áreas para você realmente aproveitar e ali, ó, seguir 2026 com uma baita oportunidade de emprego. Outra informação importante para você é da atualização da previsão do tempo. O tempo anda meio doido por aqui, seguimos ainda com o tempo abafado, umidade na casa, a casa tá toda melecada, Santa Madalena, e seguimos assim nessa terça-feira, tá? Hoje o dia fica um pouquinho mais quente, máxima de 21 graus, teremos possibilidade de chuva isolada, aquela chuva passageira em algumas partes da nossa cidade e da nossa região oeste e extremo-oeste catarinense, e seguimos assim. Amanhã, quarta-feira, a previsão é de bastante chuva aqui para nossa região, mínima de 14 graus e máxima de 18 graus. Na quinta-feira, mínima será de 3 graus e máxima de 15 graus, com possibilidade de chuva também, bastante chuva aqui, aliás, para nossa região, e possibilidade de tempestade também aqui para nossa cidade. Na sexta-feira, o cenário muda, graças a Deus, e o sol volta a brilhar aqui no oeste, extremo oeste, ali a mínima de na sexta-feira será de 8 graus e a máxima de 13 graus, com bastante sol e sem possibilidade de chuva. No sabadão, dia 4, mínima de 11 graus e máxima de 19 graus também, ali com previsão de solzão pro nosso sabadão e sem possibilidade de chuva. Domingo, dia 5, teremos também a mínima de 9 graus e a máxima de 20, teremos ali o sol brilhando, mas também a probabilidade de chuva isolada, aquela chuva fraca em alguns pontos da nossa cidade. Mas fique tranquilo que essa previsão do tempo pode atualizar e a gente da Clube FM Chapecó vai seguir te atualizando da previsão do tempo, informações de utilidade pública, oportunidades de emprego e muitas outras informações. Mas se caso você preferir, pode acompanhar isso e muito mais no nosso portal de notícias no cliquerdc.com.br, que a equipe da redação já está a mil pelo Brasil te atualizando de tudo que está acontecendo não só aqui em Chapecó, mas em todo o mundo. Então já acessa lá cliquerdc.com.br. Mas agora, vamos dar sequência à nossa programação musical e para você que chega, um excelente dia!

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0: 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Terra Max contrata jardineiro. 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

0: Muito bom dia pra você que tá sintonizado aqui na 104.5 na Clube FM Chapecó na manhã dessa terça-feira. Terçamos, dia 30 de junho de 2026. Mais um mês se encerra e mais um dia se inicia. E é claro que eu, Ana Rodrigues, estou feliz demais por ter a sua companhia junto comigo. E é por isso que eu vou contigo até as 8 da manhã com muita música boa, conversa fiada e é claro que com presente, porque eu tenho pra você hoje um vale combustível do Posto Gale no valor de R$100 para você abastecer o carro ou a moto, dar aquele gás agora na finaleira do mês e te ajudar. Então não perde tempo, vem comigo no 3361-3150, que o WhatsApp da Clube FM Chapecó já está disponível e eu estou por lá esperando seu alô, a sua mensagem e inclusive o seu bom dia.
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0: O WhatsApp da Clube já está disponível, então vem comigo que eu tô por lá. Inclusive, quero saber de você uma coisa. O que que você diria ao mês de junho? Agradeceria pelas coisas boas que aconteceram? Ou daria um tchau, obrigado, até nunca mais? Manda lá pra mim e pronto, assim você já está concorrendo. Tomás já tá na escuta desde cedo e sobre o mês de junho, somente agradecer por tudo, porque foi um mês abençoado. E que venha julho com o Hexa do Brasil. Me coloque nesse sorteio do Vale Combustível agora no final do mês, é osso. Valeu e um ótimo dia. Valeu, Tomás, tá participando. Jéssica também tá na audiência chegando junto. Ayrton também tá por aqui, bom dia.
2: Bom dia, Ana, tudo bem?
0: Tudo bem.
2: Ayrton aqui, foi um sorteio, Vale Combustível aí. Tá na Clube, tá bom demais.
0: Valeu, grande abraço pra você, tá participando. Juliana também tá chegando junto, mandando seu alô. Arilson também tá por aqui, bom dia, Arilson.
3: Bom dia, Ana, temos meio desligado, mas sempre na escuta, mas nem sempre que vai me encaixa. Eu diria que o mês de junho teve pra mim 45 dias. E agora o de julho vai ser bem mais ótimo, porque pro fim do mês lá eu tô de aniversário, né?
0: Ô, oh, coisa
3: aí
0: boa!
3: Vai ser ótimo. E toca aí pra nós duas latinhas na goteira, já que vai chover mais uns 4, 5 dias.
0: Meu
3: e
0: Deus!
3: Tudo bom pra quem tiver na escuta e aquele abração pra vocês aí.
0: Valeu, Arilson! Sempre bom ter você por aqui, um excelente dia, tá? E o importante é estar sintonizado na 104.5. Eu sei que às vezes na correria não dá tempo mandar mensagem, mas quando conseguir, aparece que eu gosto demais da sua companhia. Silmara também tá na audiência, sempre curtindo a rádio, indo e vindo para o trabalho. E ela diria, obrigada, Junho, por cada aprendizado e por todas as bênçãos que julho chegue trazendo novas oportunidades e quem sabe um vale combustível da Rádio Clube. Um beijão, Sil, obrigada pela companhia, tá participando. A Lia também tá na audiência, o mês de junho foi muito bom e foi um mês de muito trabalho e prosperidade. Também quero participar do sorteio da secadora. Com esse clima, estou precisando muito. Beijão, lindona. Tá concorrendo a uns dois presentes, tá bom? Sempre bom ter você por aqui. Dawane também tá chegando junto. Bom dia. Eu diria, Junho, obrigado por cada aprendizagem e conquista. E bênçãos que julho seja um mês de conquistas, fé e esperança. Me coloque nesse sorteio. E toca uma do Jorge Matheus, que estou ligada contigo. Mandou a Dal, da Grande EFAP. Um beijão, Dal. Vou incluir aqui na sequência pra você, tá bom? Uma excelente terça-feira. Andressa também tá na audiência. Mais gente por aqui. Bom dia.
4: Bom dia, Ana. Tudo bem?
0: Tudo bem.
4: O que que eu falei ontem a respeito do jogo? 2-1 sofrido.
0: Tá bom, e ganhou, foi, né?
4: Tamo na próxima fase e bora pra cima. E a respeito da enquete, só tenho a agradecer. Por mais que foi corrido e a gente tá dizendo tchau, obrigado pelo mês de junho, teve muitas bênçãos também. Então,

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1: Junho, obrigada por cada aprendizado, cada desafio superado e cada momento vivido. Me coloque nesse sorteio, um grande abraço. Beijão, lindona, tá concorrendo já. Bom dia, Ana. Pedi ao mês de julho que permitisse que a Venezuela avançasse e que lhe trouxesse paz e bênçãos. É isso aí, Carlos. Valeu, obrigada pela companhia. Tá participando já, tá bom? A Lenir também tá na sintonia, chegando junto. A Ana Cristina também tá por aqui. O meu mês de junho foi ótimo. Aproveitei demais, além de completar meus 32 anos. Um ótimo dia a todos. Valeu, Aninha. Tá participando. Franciele também tá na sintonia. Beijão, lindona. O Ali também tá por aqui. Bom dia, Ana. Parabéns pelo programa. Top, a sua energia contagiante. Me coloque nesse sorteio. Valeu, Ale! Sempre bom ter você por aqui. Grande abraço. Cleonice também tá na audiência. Preciso muito desse vale e somente agradecer ao mês de junho. Beijão, lindona! Tá concorrendo, uma excelente terça-feira pra você também. A Ana de Lara também tá na sintonia, chegando junto, agradecendo ao mês de junho. Coisa linda demais. A Sil também tá por aqui, lá do bairro Santa Maria. Só agradecer ao mês de junho e que julho venha com um hexa. Me coloque nesse sorteio. Beijão, Sil, tá concorrendo. Veronice também tá chegando junto. Vem você também agora no 3361-3150, que eu tô por lá te esperando com o Vale Combustível, presentaço do Posto Gale no valor de R$100.

0: pra quê? Fala pra mim, vai.
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2: Participa no 3361-3150, que eu tô por lá já te esperando, esperando seu alô, seu bom dia, querendo saber de você. Qual que é, o que, que você diria pro mês de junho? Você agradeceria? Você diria um tchau, obrigado? Me conta lá no 3361-3150 o que você diria e assim você já concorre a um vale combustível presentaço do Posto Gale no valor de R$100 para você abastecer o carro ou a moto, dar aquele gás agora na finaleira do mês. Agora, vamos mandar beijos e abraços pra nossa querida audiência. Bom dia, Celoni!
3: Bom dia, sou a Celoni aqui do EFAP. Queria participar do sorteio e dizer que mês de junho, como todos os outros, né, abençoado, só agradecer a Deus, por mais que esses frios aí a gente não gosta muito, né, alguns, né, mas só agradecer por ter saúde e trabalho, e que julho seja abençoado também para todos nós. Um abraço e um bom dia.
2: Amém, que assim seja. Um beijão para você, tá participando.

0: A Daia também chegou junto. Bom dia, lindona!
1: Bom dia, Ana. Bom dia. Graças a Deus, junho acabou. Não foi muito bom o mês de junho. Oh. Na verdade, acabou não. Tá acabando. Mas julho vai ser cheio de bênçãos, cheio de coisas boas.
0: Amém!
1: Me coloca aí no sorteio do combustível, porque final de mês aí não tá fácil. Eu vou precisando dessa gasolina.
0: Amém! Que assim seja, que julho venha repleto de coisas boas. Inclusive, julho já começa muito importante pra mim, então que assim seja. Daia, que seja um mês abençoado. Rafael também tá na sintonia. Bom dia, Rafa.
2: Bom dia, Ana. Tudo bem? Rafael, no modo de cá, na escuta. Eu e minha esposa vamos trabalhar escutando a Clube, a melhor do Brasil.
0: Coisa boa demais.
2: Estamos precisando de ser vale combustível, Ana. Estamos na podre. Estamos tomando leitinho da criança já em casa.
0: Meu!
2: Aquele abraço.
0: Valeu, Rafa. Tá participando e concorrendo. Luan também tá na sintonia. O que eu tenho a dizer para o mês de junho é que ele acabe de uma vez, porque o dinheiro já acabou e o mês não. É verdade, Luan. Pelo amor de Deus, né? Michele também tá na sintonia. Uma ótima terça pra você. Beijão, tá participando. Elisandra também tá chegando junto e ela diria tchau, obrigado para o mês de junho. Sempre agradeço, pois estou viva e com muita saúde. E quero participar do sorteio. Beijão, ele tá concorrendo. A Vivi também tá na sintonia. Uma abençoada terça para nós. E sobre o mês de junho? Abençoado, pois temos saúde. O resto a gente corre atrás. É isso aí. Beijão, lindona. Tá participando. A Bia de Xaxim também tá na sintonia, mandando seu alô. Natalino também de Alpestre, Rio Grande do Sul. Coisa legal demais, tô indo pro trabalho, sempre escutando a melhor, a Clube FM Chapecó. E sobre o mês de junho, só agradecer. Valeu, Natalino! Obrigada pela sintonia, um excelente dia pra você. Flávio do bairro Universitário também tá na sintonia. Mais gente por aqui, bom dia!
3: Bom dia, Clube, aqui é a Manuela da Colônia Sela. Quero concorrer ao sorteio.
0: Valeu!
3: Tá no clube, tá bom demais. Bom dia, Ana!
0: Bom dia, Manu! Beijão pra você, tá participando. Daia também tá na sintonia, sempre agradecer por tudo. É isso aí, Daia! Beijão pra você, tá concorrendo. A Fran também tá sintonizada, mandou foto aqui do carro, mandou até vídeo. Meu Deus do céu! Oi, Ana, me coloque no sorteio da secadora. Tá difícil secar a roupa com essa chuva e frio. É verdade, Carla, não tem Cristo que queira, né? Beijão pra você, tá participando. Givanildo também tá na audiência. Que Deus abençoe vocês, tenham um excelente dia. Amém, que assim seja, que tenhamos um dia abençoado. Thaís também tá na sintonia, agradecer sempre, só agradecer quem está vivo. Boa, Thaís, tá participando. Junho foi bom, foi tudo de bom, gratidão sempre. Abraço, lindona. Abraço, Carla, obrigada pela audiência. Sempre bom ter você por aqui, tá bom? Mais gente por aqui, bom dia.
4: Bom dia, bom dia. Coloca aí no sorteio dos R$100 de combustível, hein? Esse mês de junho aí temos só a agradecer aí. Só bênçãos do Senhor aí. Obrigado aí, obrigado aí. Que seja um julho melhor aí pra nós, pra todos nós aí.
0: Amém, que assim seja, um mês abençoado mesmo. Jefferson, obrigada pela audiência. Bom dia, Ana. Junho, só agradecer pela vida, pela saúde e pela família. E que julho seja abençoado. Valeu, Vera, tá participando. Graziele também tá chegando junto. Celso Menezes tá na audiência. Só agradecer pelo mês, que ele foi muito produtivo. E que esse novo mês venha melhor ainda. Se tá na clube, tá bom demais. E não esquece de tocar aquele pagodinho. Valeu. Meu Celso, vou incluir aqui na sequência, hein? Obrigada pela companhia. A Ivani também tá na audiência lá do bairro Cristo Rei. E junho foi bom demais, que venha julho. Quero ganhar esse vale. Beijão, lindona, tá participando. Bom dia, Ana, que venha julho com muitas coisas boas, porque temos que colocar Deus em tudo. Beijão pra você, uma excelente terça, Vanusa. Obrigada pela audiência. Mais gente por aqui, bom dia.
5: Bom dia, Aninha. Tudo bem?
0: Tudo bem.
5: Eu sou o João. Eu moro aqui no Bahia FAP. Nós terminamos o mês de junho com sufoco ontem no jogo do Brasil. E que mês de julho tá do Hexa.
0: Amém, que assim seja, hein? Que o mês de julho traga o Hexa mesmo. Ansiosa por isso. Beijão pra você, tá participando. A Rota chegando junto, mandou até foto da pequena, linda demais. Osmar e Tatiane também tá na sintonia. Daniela indo para o trabalho. Obrigada, junho, e que venha julho. Me coloque nesse sorteio. Beijão, lindona. Beijo pra você e também pro Ricardo, que tá aqui participando. Mas, gente, chegando junto, quem quer esse alô? A Ieda, beijão, Ieda, obrigada pela audiência. Vem você também agora no 3361-3150. Celso, essa aqui é pra nós, hein?

0: Últimos beijos e abraços para nossa querida audiência. Então, se você não tá participando, vem também no 3361-3150, que eu tô por lá te esperando, com um vale combustível no valor de R$100, presentaço do Posto Gale, para você aproveitar na manhã dessa terça-feira. Daniela já tá na sintonia mandando seu alô. Tatiane de Oliveira também tá chegando junto de Vargeão. Um beijo, Tati, obrigada pela companhia. Lisiane do Jardins também tá na sintonia mandando seu alô. E ela disse ao mês de junho, obrigado pelas bênçãos e livramentos. Que julho seja abençoado para todos nós. Um beijo, me coloque nesse sorteio. Tá participando, lindona? A Lu e a Sossô já estão por aqui, bom dia.
1: O junho é o meu...
0: Play. Que linda, meu Deus. Um beijo, Sossô, pra você e pra mamãe Lu, que tá sintonizada aqui na 104.5. A Paula também tá chegando junto. Um ótimo dia, que venha julho, cheio de maravilhas, inclusive o Hexa. Que assim seja, Paula, que assim seja. Julian também tá na sintonia, só agradecer, tchau, obrigado. E que venha o verão, é isso aí, Julian, tô contigo. Vivendo só pelo verão. Eliane também tá na sintonia. Sintonia chegando junto, participando. Oi, Ana, nada como ouvir Luan Santana logo cedo. Me coloca nesse sorteio do Vale Combustível, por favor, tá participando, Daiane. Beijão pra você, uma excelente terça-feira. Catrine também tá na audiência, chegando junto, um beijão pra você. Rafael também tá por aqui. Mais gente na audiência, bom dia.
2: Bom dia, minha. Como é que você tá? Tudo bem?
0: Tô bem, você?
2: Que programação top hoje, né? Essa pedrada aí do Luan Santana foi cruel.
0: Top, né? Ter
2: a Jaque aqui de papo, que tá um trânsito, menina.
0: Um beijo, Jaque. Obrigada pela audiência, imagino. O trânsito da EFAP não é para amadores. Eu, hein? Bom dia, Ana. Sobre a enquete, só agradecer. E Júlio, que venha cheio de prosperidade e saúde. Quero participar do sorteio. Um beijão, Márcia. Tá concorrendo já o Vale Combustível do Posto Gale. Andréia também tá na sintonia. Mais gente, o Antony, a Antonella e também o Maicon estão por aqui. Bom dia.
3: Bom dia, Ana. Nós queremos participar do sorteio. Meu nome é Antony.
4: E mamãe é Antonella.
0: Diva. Ai, meu
5: Vai,
0: Deus.
5: Brasil!
0: Vai, Brasil! É isso aí. Hoje é um ótimo dia pra ser brasileiro. Meu Deus, coisa boa demais. Ontem a felicidade. Meu Deus do céu. Não dava assim, ó, pra se conter, gente. É, acharam que a gente não ia? Pois bem, agora já estamos lá e seguimos assim rumo ao Hexa, com certeza. Ana Carla também tá chegando junto lá do bairro Paraíso. Beijão pra você, Aninha. Kati também tá na sintonia, participando e concorrendo. Júlio também já tá por aqui, mandando seu alô. Uma ótima terça-feira. Vinícius também tá chegando junto. Daniel também tá na audiência. Uma ótima terça pra você também, Dani. Obrigada pela companhia. Giovanni do Alvorada também tá chegando junto. Um bom dia abençoado. É isso aí, uma abençoada terça para todos nós. Valeu pela audiência. Moisés também tá na sintonia. E ele disse, obrigado por tudo, mês de junho. É isso aí, obrigado mesmo. Temos que ser gratos pelas coisas boas e também pelos aprendizados, né? Tivemos alguns percalços, algumas pedrinhas no meio do caminho, mas tá tudo certo. A Alexandra também tá na sintonia. Beijão pra você, lindona. Obrigada pela companhia. Mais gente por aqui. Bom dia, Camila.
6: Bom dia, Ninha. Hoje consegui mandar mensagem, quer dizer, tô indo trabalhar como sempre atrasado.

0: Obrigada.
1: Adoro.
2: Aqui é a Camila. Me coloca nesse sorteio aí. Brigadão, ótima terça-feira. E chega de chuva.
1: Chega de chuva, já estamos todo mundo ali, ó, que nem a vermelha disse ontem, virando sapo. Sem condição esse tempo, cruz credo, vivendo só pelo solzinho. Patrícia também tá na audiência, um beijo, Paty tá participando, uma excelente terça. Leandro, lá do Bairro Esplanada, tá chegando junto, uma abençoada terça. Kati também tá na sintonia, que julho traga tudo que junho não trouxe. Já vai começar bem rumo ao Hexa. Um ótimo dia e me coloque nesse sorteio, porque o tanque tá chorando. Eita, Kati, um beijão pra você, tá participando. Adriano tá na audiência, bom dia.
3: Bom dia, Ana. E essa chuva que não para?
1: Não, sem condição.
3: do combustível.
1: Valeu, Adriano, tá participando. Gilson da Grande EFAP também tá por aqui. Me coloque no sorteio, que se tá na clube tá bom demais. Valeu, Gilson. Obrigada pela audiência. Vem você também agora no 3361-3150, que hoje tem Vale Combustível presentaço do Posto Gale pra você aproveitar, abastecer o carro ou a moto. Agora na finaleira do mês, eu sei que esse valezinho de 100 reais vai te ajudar. Faça que nem a Marciele, ó. Já chega por aqui, me coloque no sorteio da gasosa. Uma ótima terça, valeu, Marci. Beijão pra você, tá participando. Bom dia, Ana, me coloque no sorteio do Vale da Gasosa. E olha que vai bem nesse final de mês, aqui é o Luiz do bairro Trevo. Valeu, Luiz, tá participando. Mais gente por aqui, bom dia, gente. Bom dia, Holanda. Beijão pra você, tá participando também, tá bom, gatona? Vem você também agora no 3361-3150, que eu tô por lá te esperando.

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0: mês pra dar sequência na semana? É o final de telefone 2213, é o Rafael e também a sua esposa que tava sintonizada aqui na 104.5, que estão sintonizados, aliás, na audiência ouvindo a clube e indo para o trabalho. Valeu, Rafael, obrigada pela audiência, um beijo especial pra vocês e muito obrigada a você, ouvinte clube, pela companhia na manhã dessa terça-feira. Te desejo um dia abençoado, repleto de coisas boas, que tenhamos muita sabedoria e perseverança pra fazer o dia acontecer. Amanhã estou de volta na nossa meiuca da semana a partir das 6 da manhã. Um beijo, se cuide e até amanhã. Tchau!
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5: Isso, ou melhor, quase como isso, né? 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

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Olha só essa informação que curiosa, gente. O número de dispositivos móveis no Brasil aumentou consideravelmente, segundo o FGV. Bom, esse registro foi feito o seguinte: uma média de 1,2 smartphones por habitante, totalizando aí 258 milhões de celulares inteligentes em funcionamento no país. O número supera a população brasileira, que é de 203 milhões de pessoas, segundo o Instituto Brasileiro de Geografia e Estatística, o IBGE. Bom, os dados constam na 35ª edição da pesquisa do uso da TI, divulgada pelo Centro de Tecnologia de Informações Aplicadas da Fundação Getúlio Vargas. E olha só, quando notebooks e tablets são incluídos nessa conta, o indicador, gente, de dispositivos portáteis sobe para 1,8 por habitante, com cerca de 384 milhões de unidades em circulação. Bom, o volume representa um avanço em relação à média de 1,7 registrada no mesmo período de 2023. Quer dizer, tem mais dispositivos móveis do que gente no Brasil. Que beleza! 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Agora tem o Luan Santana com o Léo Foguete, Dona. Bom

0: tem a Sueli, Yoni Santo Ângelo, a Jussara, o Rafael e a Luciana.
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6: Participação da enquete de hoje, que pergunta o seguinte: qual a situação da sua vida atual? Você precisa chamar o VAR. Chama o VAR, vai, 61995750118. Responde no WhatsApp da Clube. Agora tem eles, Chitão e Chororó, aqui na Clube, Sinônimos.

0: aí quem diz?
1: Clube da Rádio Oficial da Música Boa, Henrique Juliano, Rancorosa.
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1: Ó, oh, continua o Clube do Fã, continua valendo aquela enquete do VAR. E aí, você vai chamar o VAR pra qual situação? Conta aí, vai,

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1: Olha só, a Air Fryer Mondial Family 4 litros está indo, sabe para quem? Pro Cleiton dos Santos Jorge de Taguatinga. Final do fone 908. Parabéns, Cleiton.
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0: Oh, coisa boa, tá começando mais um Cine Clube. É aquele momento onde a gente rola aí as trilhas sonoras dos principais filmes do mundo. Então anota, manda com mais duas trilhas pra você concorrer a 6 meses de streaming de graça. E não para por aí não, tá? Tá começando a sequência Clube. Nessa hora tem mais presente aqui pra você, ouvinte da Clube. Tem o multiprocessador Mondial Turbo Chef 9 em 1. E para começar aqui o nosso Cine Clube de hoje, ou melhor, tocar a música de hoje, a gente volta no ano de 1990, do filme Uma Linda Mulher, ou Pretty Woman, estrelado pela Julia Roberts e também Richard Gere. Quem lembra dessa música que fazia parte da trilha sonora do filme? Tô falando de Roxette, It Must Have Been Love.

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Agora tem o Jorge Matheus aqui na programação da Clube. E eu tô esperando aí a sua participação e a sua resposta. Como é que você vai usar o VAR? Pra que você tá precisando do VAR na sua vida? Foguei!

0: Jovem, rádio oficial da música boa. Henrique Diego com Bruno Marrone. Esqueci você. Deixa eu mandar um alô aqui pra Fátima, pro Alessandro e também pra Pati de Lusiânia. Em São José do Rio Preto tem a Ana Paula, o Isaac, o Kleber. Em Cruzeiro, o Ângelo, Vanessa e também a Franciara. Bom, já em Chapecó, quem tá ouvindo a clube? É o Ismael, o Albert e a Thaís. Bom dia. 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

0: Adri, é você que vai instalar a câmera, é isso mesmo? É, bom dia.
1: Oi, Clube. Oi, Braga. Bom dia. Aqui é Adriana Rocha de São Paulo. É. Braga, o local da minha casa que eu colocaria a câmera do VAR é sobre a pia.
0: Como assim?
1: Mediante aquela placa de aviso, sujo ou lavou, não andam respeitando essa regra aqui em casa. E nunca encontro quem foi que largou.
0: Ah, entendi.
1: Sempre falam, ai, não fui eu. Então, eu preciso dessa câmera aqui, urgente. Um beijo aqui, Clube Tá Na Clube, tá bom demais.
0: Rodrigo, vou te dar uma dica, hein? Atenção. Eu, se fosse você, além da câmera, botaria um aviso mais ou menos assim, ó. Presta atenção aqui, ó. Vai.
2: Atenção. Pedimos a todos que, ao utilizar qualquer louça, lavem logo após o uso. Isso ajuda a manter a organização e a higiene do ambiente para todos.
0: Tá certo.
2: Agradecemos a colaboração.
0: Viu só? Esse aqui é o aviso. Wesley Safadão!

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1: Ó, o Monte Processador Mondial Turbo Chef 9 em 1 tá saindo, sabe pra quem? Pra ela, pra Maria Alice Dias de Jesus. Final do fone 5026. Ela que é do Recanto das Emas. Parabéns, Maria Alice!
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1: É assim. Pediu, tocou. Bom dia, Chapecó. Bom dia pra você que tá sintonizado aqui na 104.5, na rádio oficial da música boa, na minha, na sua, na nossa, Clube FM Chapecó. Muito prazer, eu sou a Nightelle Viu, que é a Vermelho, te faço companhia a partir de agora e até o meio-dia, nessa manhã de terça-feira, 30 de junho de 2026, agora aqui em Chapecó, 17 graus é a temperatura. Tô feliz demais de dar sequência à nossa manhã de terça-feira aqui junto com você, com o melhor ouvinte do mundo. É você mesmo que escolhe a 104.5 pra te fazer companhia todos os dias, no trabalho, em casa, no trânsito. Sou feliz demais de ter você aqui comigo, tá? Tô te esperando, inclusive, no 3361-3150. O telefone já tá liberado pra você mandar aquele bom dia, Vermelha. Pra você mandar aquele oi, pra você mandar aquele áudio, pra você pedir aquela música especial. Manda pra cá o seu alô e você concorre a R$100 em Vale Combustível. Hoje a gente tá que tá, meu filho. Vamos! Ótimo dia pra você, últimas horas pra você participar do sorteio da secadora de roupas.

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0: Juliano, última saudade, tá na Clube FM Chapecó, tá bom demais, tô te esperando. 3361-3150, manda pra cá o seu bom dia. Manhã de terça-feira, 30 de junho de 2026, depois de uma vitória do Brasil, tamo como? De pé na patrola, né?
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3: Simbora, pede seu som, manhã de terça-feira, 30 de junho de 2026, último dia desse mês de junho. Que é isso, cara, já passamos. Já, amanhã já é julho, né? Daí a gente já passou da metade do ano. Você já parou pra pensar nisso, cara? Metade do ano de 2026 já foi pro Beleléu. E aí, as metas que você colocou lá no primeiro dia do ano, você tá conseguindo cumprir? Como que você tá? É bom revisitar as metas pra ver se você tá conseguindo fazer as coisas que você prometeu lá no começo do ano, né? Vai, agora, se não sei se tu tem nos blocos de nota ou se você tem aí em algum papel anotado em algum lugar, dá uma olhadinha aí nas metas e vê o que falta ainda pra você completar o seu ano de 2026. Tem mais 6 meses pela frente, né? 5 agora, né? Ah, meu Deus! Passa rápido o tempo, né? Meu Deus, quando eu era pequena eu achava que não, mas daí a gente cresce e quando vê, você já tem 30 anos, 40, 50. Que loucura, né, cara? Parar pra pensar nisso.

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0: conferir quem tá com a gente. Quem tá ouvindo a Clube FM Chapecó é só os bonitos, né? Os feios tão pra lá. Aqui é só os bonitos, é. É só os bonitos aqui. É, eu não tenho ouvinte feio. É tudo uns gatinhos e umas gatinhas. Quem tá participando, Amanda? Tá ouvindo a Clube FM Chapecó? Quem mais? Tá todo mundo interessado só na secadora, né? Vocês olha, tá louco, mas também o bobo do prêmio, né? Eu queria pra mim também. Ah, que é difícil esses dias sem o sol, né? Viviane tá participando com a gente. Oi, gostaria de participar do sorteio. Mandou a Mariana Queiroz. Valeu, Mariana. Oi, meu mês de junho foi o mês de comemoração, um aninho do meu bebê, alegrias e, claro, nunca deixar de agradecer que venha julho cheio de saúde e gratidão, me coloca no sorteio de hoje, tá colocada, boa sorte pra você. A Vandi também tá participando com a gente, mandou o seu bom dia. Raquel também tá ouvindo a Clube Chapecó, tamo junto. Não, que tempo que eu não escutava o nome Raquel. Meu Deus, verdade, não se faz mais Raquel hoje em dia, né? Alcione Luca tá participando, a Bruninha também mandou o seu bom dia, quem mais? Bom dia, quero participar do sorteio, quem é você? Leia, valeu Leia! Andressa também tá participando com a gente, beijo, bom dia! Cleonice do bairro Santo Antônio também tá participando com a gente, beijão pra você, obrigado pelo carinho. A Cássia Aparecida também tá ouvindo a Clube FM Chapecó, bom dia!
1: Bom dia, bom dia, bom dia!
0: Bom dia!
1: Sem pagamento, mas é um bom dia com chuva.
0: É.
1: Levando a Clube sempre de carona, né? Bota o sorteio de combustível aí.
0: Tá botado!
1: Estamos precisando aí pra abastecer ela também. Vamos que vamos!
0: Vamos que vamos! Tamo junto, Paulinho! E deixa eu dar um confere aqui, ó. Um, dois, três, quatro. Meu, e o quinto dia útil pra quem trabalha no sábado é só na segunda-feira. E... pra quem não trabalha só na terça-feira, dia 7. Eita, aqui o mês de julho já vai começar atravessado. Tá demorando demais o quinto dia útil. Quem tá participando? Ana Clara Rosa também tá ouvindo a Clube FM Chapecó. Beijão pra você. Quem mais? Quero muito esse Vale Combustível. Pra passear com a família, me dá essa força vermelha, mandou a Josi. Beijo, Josi. Quero participar do sorteio da secadora. Quem mandou foi a Rô. Beijo, Rô. A Letícia. Bom dia, vermelha. Que é a Letícia? Podia tocar Santorini. Crei! Desenterrou, cara. Ligadinha na Clube FM Chapecó desde cedo e na lida com almoço pra gurizada. Bah, vai fazer panqueca. Tá aí meu top 5 de almoço. Panquequinha. E a minha sogra faz uma panqueca boa. A lasanha também é boa dela. Inclusive, faz tempo que eu não vou almoçar na minha sogra, né? Ah, vou ter que ir lá dar uma tenteada no almoço. Beijo pra você, obrigado pela audiência. Tá participando, vamos tocar um Santorini. Letícia, obrigado pela audiência. O que você tá fazendo de almoço aí na tua casa? Já começou a lida com o almoço ou ainda não? Ou espera dar 11 horas pra começar a mexer nas panelas? Lucineia Aparecida, do bairro Bom Pastor, também tá participando com a gente. Tá pedindo música do Lua Santana, Clone. Quem mais? A Joana também tá ouvindo a Clube Chapecó. A Juliana Pazinato, da linha São Roque, tá participando com a gente. Beijo pra você, obrigado pela audiência. Sani também tá com a gente, bom dia, me coloca no sorteio. É difícil secar roupa nesse inverno. Tânia, valeu, Tânia, do Belvedere. Alô, Belvedere. Juliana também tá na audiência, também tá concorrendo. Beijos, quero concorrer. Quem mandou aqui foi a Ana de Lara. Beijo, Aninha. Mereço ganhar porque vou morar fora e vai me ajudar muito. Jaine Rodrigues, de Planalto Alegre. Alô, Planalto Alegre. Tem audiência da Clube FM Chapecó aí? Beijo, Jaine. Vai morar onde? Sou curiosa. Rosilei tá na escuta da Clube FM Chapecó, valeu, ótima terça-feira pra você, vermelho, te amo, quem que mandou que me ama aqui? Deixa eu ver, a Marina, beijo Marina, eu que te love. Bom dia, vermelha, queridona, me coloca no sorteio da secadora, se eu puder participar, por ser de Canoinha, Santa Catarina. Rosane do céu, mas daí se tu ganhar, tu tem que vir aqui buscar, né? Adoro ouvir você, me deixa o meu dia mais feliz. Que legal, beijo Rosane. Que legal ouvindo a gente lá em Canoinhas. Onde que fica Canoinhas? Fica perto do quê? Ah, o Ronan Carlos Gomes de Xaxim tá participando com a gente. Meu Deus, ele mandou 82 a mesma mensagem. Não adianta, cara. Assim tu vai ficar lá pra baixo. É uma mensagem só, daí tu já fica na lista concorrente. Se tu ficar mandando um monte, tu vai ficando lá embaixo e é menos chance de ganhar. A Camila tá participando com a gente. Beijo, Camilinha. Quem mais? Bom dia, vermelha. Quero participar do sorteio. Juan. O filho... Ah! a mãe do Juan, que tá ouvindo a Clube FM Chapecó, tá participando. Eu disse esses dias pro Juan aqui que deu que tua mãe não mandava uma mensagem. É, eu sei de cada um que ouve a Clube FM Chapecó aqui e não manda mensagem todo dia. Tô de oi em vocês, é.

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4: 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Agora sim, vamos pro nosso intervalo. Daqui a pouco eu tô de volta.
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0: grande sucesso de 2015, pedido da nossa audiência, Santorini, cara! Eu não, faz décadas que eu não escutava essa música e eu sei a letra toda.
1: Agora pede-se a tabuada, eu sei. Não, né?
0: Clube Chapecó 112, bom dia! Pede seu som, 336-1-3150. Essa aqui também é pedida da audiência. Alô, Santana, clone!

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0: Vamos mandar beijos e abraços. Especial agora pra dona Jurema. Beijo, Jurema. Ela disse: bom dia, Vermelha. Sua energia nos contagia todos os dias. Excelente profissional. Show de programa. Tá na Clube, tá bom demais. Beijo, Jurema, do meu coração. Eu te I love you também. Eu adoro quando vocês falam bem de mim. Eu fico emocionada. 3361-3150, vem no Shopping da Clube FM Chapecó. Tem o quê? Tem 100 reais em vale combustível. E tem o que mais? Uma secadora de roupas 11 quilos. Hoje é o último dia pra você participar. Na verdade, últimas horas, tá? O sorteio é às 16 horas. Então, se mexa se você ainda não participou. Ah, eu já participei. Então, relaxa, não precisa mandar novamente. Seu nome já está na lista, tá? Já tá concorrendo. Boa sorte pra você, inclusive. Daniela, do bairro Seminário, tá participando com a gente. Beijão pra você, bom dia. Tainara, também tá ouvindo a Clube FM Chapecó. Oi, Vermelha, me coloca no sorteio. Luz do Passo dos Fortes, valeu. Emerson, também tá ouvindo a Clube FM Chapecó. Beijo pro meu amigo Vilmar Machado, do bairro Bela Vista. Quem mais? Quero participar do sorteio, tá na Clube, tá bom demais. Cristiano Martini. Edenilson, do bairro EFAP, também tá com a gente. Bom dia, Vermelha, bora tomar um cappuccino no Amora. Uau, isso aí, nosso novo parceiro na programação da Clube FM Chapecó, Amora. Eu tô bem animada pra conhecer, tá? Diz que é uma delícia. Ela vai lá tomar um cappuccino. Tem também a parte do restaurante. Tem parte do restaurante, tem cafeteria, tudo no mesmo espaço, bem da hora. Vou lá conhecer, não essa semana, vou esperar o salário cair, né? Daí eu vou. Beijo pra você, quem mandou mensagem foi a Sil, que vai lá tomar um cappuccino. Diz que ouviu aqui na rádio, viu? Faz a média pra Vermelha. A Natália também tá ouvindo a gente lá de Xaxim, tá de aniversário, comemorando mais um ano de vida. Me coloca no sorteio, vou adorar ganhar essa secadora. Beijo, Nath, feliz aniversário pra você. Quem mais tá ouvindo a Clube FM Chapecó? Tem que mandar o nome ali, deixa eu ver. Rodrigo. Valeu, Rodrigo. Ana Carla também tá ouvindo a Clube Chapecó. Tá, mo junto. Bom dia, Vermelha. A caranga tá só no cheiro. Julian Moreira, valeu, tamo junto. A Mari também tá com a gente. Final do mês é uma tristeza, né, cara? Deus. A água é que nem loteamento novo. A água não, a geladeira é que nem loteamento novo, só luz e água. Lá em casa tá assim, tem uns ovos perdidos lá no meio da geladeira, mas sei lá quando foi que a galinha botou aqueles ovos lá. Vai abrir, tá tudo podre. Deus, sou livre, viu? Letícia, tá ligadinha aqui na Clube FM Chapecó desde cedinho, fazendo o almoço pra piazada. Tá na Clube Chapecó, tá bom demais. Beijo pra você. A Karine e Rosana também tá participando com a gente. Tá querendo abastecer até que caiu o salário. Bom dia, Vermelha. Neuri tá participando. Valeu, Neuri. Quem mais tá ouvindo a Clube FM Chapecó aqui? Minha amiga do Belvedere, Eliane. Valeu, Eliane. Dani também tá trabalhando. Só pelo meio-dia, diz ela. Que tempinho, né, menina? Me coloca no sorteio do Vale Gasolina. Beijão, ótima terça. Beijo, Dani. Verdade, não aguento mais. O sol aqui não vai aparecer, né, minha gente? Tamo na depressão. Eu falei lá nos meus stories agora. Inclusive, segue lá, @vermelha. Se você não segue, @clubefmchapecó. Falei agora, eu aguento mais um dia com esse tempo assim, senão eu vou ficar louca. Eu preciso do sol. Ontem cheguei da academia, me taquei fazer faxina. Daí eu pensei, meu Deus, eu tô passando pano, isso era 7 horas da noite, né? Comecei a passar pano embaixo das camas e arreda ali, faz lá e coisa rara e tal. E daí lá assistindo depois o... Daí eu tava passando pano na sala, né? Daí eu parei pra assistir os pênaltis lá da Alemanha, lá do Paraguai, né? Daí eu pensei, cara, isso não vai secar com essa umidade do cão! Não vai secar e eu vou me estressar mais ainda. Aí eu xinguei o piso, falei, ó, se você não secar, eu vou até arrebentar tudo. Não é que secou? Tá sequinho, não tem umidade lá na minha casa. Mas daí também eu passei um pano seco. Tá louco, a gente sofre, né, piazada? Deus o livre, quem que gosta disso aqui é louco. É louco quem que gosta desses tempos. A Mabili também tá ouvindo a Clube FM Chapecó, bom dia. José Luiz do Líder tá participando com a gente. Carlos Alberto do Cristo Rei também tá ouvindo a Clube FM Chapecó. Zezé de Camargo e Luciano, um clássico que tá em alta agora, né? Acho legal, acho legal. Músicas de procedência fazendo sucesso novamente.

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2: 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Esses são os nossos parceiros da hora. Daqui a pouco tô de volta com mais música boa pra você.
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8: Vamos ficar numa boaça, porque eu tô vendo um céu azul aqui no vento minuano. É verdade. Deus ouviu as nossas preces, hein? Tem só um pouquinho do céu azul, o resto tudo esnuviado, mas eu tenho fé que isso aqui vai vencer a cerebrina, viu? Eu tenho fé. Que alegria de ver o céu azul. Olha, parece louco, né? Mas Deus o livre, não aguentava mais de verdade, gente. 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É isso, fácil, rápido pra comemorar os 2 anos da Clube FM Chapecó aqui... Ai, ai, na 104.5, que alegria, hein? Tô te esperando, eu sou a Vermelha, vamos que vamos, com um sorriso no rosto e sempre um pensamento positivo.
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boa com a Clube FM Chapecó. Últimos minutos! 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Feliz demais com essa novidade aqui na programação da Clube FM Chapecó. Últimos beijos e abraços. Itamar tá participando com a gente, valeu! Quem mais? A Daniela também tá ouvindo a Clube Chapecó. Quem mais tá participando aqui, ó, que tá acordou agora? A Clau, que isso, Clau, 11 horas, tá acordando? A Thay também tá ouvindo a Clube FM Chapecó. O Joel Teles também tá com a gente. Um monte de gente aqui na Clube Chapecó.

0: alegria ter você na nossa companhia, tá? Vou ficar devendo um monte de beijos e abraços. Peço perdão, inclusive, mas é muita mensagem. Não consegui mandar pra todo mundo.
1: Parabéns!
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0: Mas quem leva pra casa hoje R$100 em Vale Combustível, final de telefone 7482, é o Cristiano. Seu coração e diz nessa caixola, se Deus quiser, eu tô de volta amanhã a partir das 10 horas da manhã aqui na 104.5 na Clube FM Chapecó. Continua aqui, tá? Daqui a pouco o Melinho chega também pra te fazer companhia.
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Será que dessa vez vem? A gente quer muito, né? Maravilha! Muita música boa pra você aqui na Clube, com nosso amor sem fim ao vivo pra todo o Brasil, contando a sua história, contando os seus sentimentos, o que você tem aí dentro do seu coração. Somos aqui um ombro amigo pra você. Combinado? Nosso WhatsApp, canal direto de comunicação, fala com a Bia, atendimento humanizado o tempo todo, aqui no 61995750118. Combinado? Maravilha!

A vida acontece nos pequenos instantes, tá? Valorize quem está ao seu lado hoje, neste momento, porque são esses momentos que um dia se tornam as lembranças mais preciosas. Muito prazer. Eu sou o Ed, o Amor Sem Fim tá no ar.

na Clube, tá bom demais. É o nosso amor sem fim, tocando o que você gosta, trazendo emoções, sentimentos. Aquilo que tá dentro do seu coração, pode expressar pra gente, viu? Estamos juntos por aqui. E aquele abraço pro melhor ouvinte do mundo sintonizado, tanto pelo rádio quanto pela internet. Obrigado pela conexão, é muito importante pra gente, tá bom demais. Valparaíso, Hugo, Natália e Joyce. Alô, Ourinhos, tudo bem, Emanuel? Érica e Natália sempre na sintonia, ouvindo coisa boa. Jardins Mangueiral, Vanessa, Rafaela e Lúcia em Blumenau, o Marcos, a Bruna e a Vitória. 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
14: Clube, 12:22.
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20: Esse momento é muito emocionante, o coração bate forte, porque afinal de contas, o Vinte Clube aqui tem todo o espaço. Portanto, somos aqui o seu ombro amigo e você pode expressar todo aquele carinho e amor para todo o Brasil, para a pessoa que você gosta. Pode ser? Vanise, o que você quer dizer? Fica à vontade.
21: Eu queria deixar um recadinho aqui no Amor Sem Fim pro meu maridinho, meu primeiro namorado. Estamos juntos até hoje, há 13 anos. Queria dizer que eu te amo muito, muito, muito obrigado pelo companheirismo. Obrigado por tudo que você faz pela gente. E é isso. Aqui é clube, tá na clube, tá bom demais. Beijo.

0: amor de Deus, Jorge e Matheus, e a música Flor, dando aquela brilhantada na sua hora do almoço. Boa demais, hein? Cheirinho bom. Tá pegando aquele quilinho agora, daqui a pouco volta pra ficar rente no batente, nessa terça-feira com cara de segunda? Vamos juntos! Alô, Samambaia! Camila, Fábio e Elias, Unaí, Marilza, Graziele e Aline, no Jardim Gá, Luísa, Patrícia e Alessandro, Chapecó com a gente, Lucas, Romário e Isabel, valeu demais!
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5: Clube, meio-dia e 44.
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demais. Agora mais uma música que marcou a sua vida, afinal de contas foi tema do filme Crepúsculo, tema da Bela, lembra? Grandes recordações para você, porque algumas histórias são feitas para durar uma vida inteirinha, certo? É Amor Sem Fim na sua clube. Boa tarde.

0: trazendo recordações, temas de novela, essa aqui, ó. Tocou bastante nos anos 2000 e a novela Malhação. Uma novela, uma série, né? Não acabava nunca. Boa tarde pra você, sempre junto com a gente, faturando aquele presente, hein?
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0: A oficial, sensacional. É torcida com outro sabor que vem ao Hexa. Pra você, o melhor ouvinte do mundo, torcer com muito mais felicidade. Com certeza, Mônica de Freitas, do Recanto das Emas. Final do telefone. 8974, que maravilha! 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
2: Ó, bem rapidinho, duas coisas. A primeira, gosta de cinema? Cinema é bom demais, né? Tem convites pra você e também pipoca e refrigerante num combo maravilhoso. R$5.000 e vale compras. Te ajuda aí? Então faz o seguinte, já anota todas as músicas que tocarem nessa hora e manda pra gente no 61995750118, porque começou.

0: telefone tocou, não diga alô, responda cantando essa música sensacional, hein? Brasil inteiro tá cantando, falar em Brasil inteiro... Vamos lá, e as informações da Copa do Mundo! Haja coração, Babi!
1: Ufa, que alívio! Meu Deus! Ontem o coração quase saiu pela boca.
0: Mas
1: a seleção brasileira garantiu vaga nas oitavas de final da Copa do Mundo depois de vencer o Japão por 2-1 de virada. Inclusive, isso não acontecia desde o jogo contra a Itália na Copa de 2002, tá? Brasil ganhar de virada, pois é. Saímos atrás no placar com o primeiro gol dos japoneses. Os brasileiros quase infartaram nesse momento e depois o Brasil mostrou o poder de reação, buscou o empate e marcou o gol da classificação nos minutos finais, tá? Mantendo vivo aí o sonho do hexacampeonato. Que jogo sofrido, ó. E quem que imaginava que, inclusive, quem ia fazer os gols seria Casemiro e Martinelli. Pois é, uma fila aqui, né, pra pedir desculpa pro pobre do Casemiro, mas deu tudo certo. Agora a equipe comandada por Carlo Ancelotti aguarda a definição do próximo adversário, que vai sair daqui a pouco, no jogo às 2 horas, entre Costa do Marfim e Noruega. Vai ser nosso adversário do próximo jogo, domingo. A programação do dia ainda reserva mais 2 grandes confrontos pelas oitavas de final, França e Suécia às 18 horas e México contra Equador às 22h10. Os vencedores seguem aí para a disputa das oitavas de final.
0: Somos todos Costa do Marfim, hein?
1: Somos todos. Eu acho que vai ser mais fácil, né, pro Brasil.
0: Sai fora daquele cabeludão lá da Noruega, hein?
1: Nossa senhora. E ele já falou que ele é marcador de gols, né? A gente não quer pagar pra ver, vai.
0: Com certeza. Obrigado, Babi. Daqui a pouco tem mais, certo?
1: Com certeza.
0: Com

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0: bom demais. Danilo e Davi, apaga, apaga, apaga.
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0: Um cineminha é bom demais, em programa de família, com quem você gosta, com os filhos, sensacional. Tem parte convites, mais combo de pipoca e refri pra Samanta Monteiro Santos de Braslândia. Olha que coisa boa, final do telefone 8022. Aquele filmão preferido pra você conferir com quem você gosta, tá garantido.

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0: Fone tá bom demais, é hora do nosso Qual é a Sua?
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0: Por aqui o Cezinha, entre amigos, uma boa, ao vivo via satélite pra todo o Brasil, ótima terça-feira, já me conta aí como é que tá o seu dia.
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2: Quer saber?
0: Bora!
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2: Eles.
0: Musicão de hoje, Bruno Marrone, um sonhador.

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2: Seguimos por aqui pela torcida, com a torcida do Brasil, na torcida pelo Brasil. Bora pro Hexa.

0: No pagode, alô Virgínia, aqui na sua clube, na rádio oficial da música boa. Ouve o som, né? Quanta música bacana, quanta música legal a clube toca pra você. E agora informação, viu? 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Boa tarde, Babi, tudo bem?
1: Boa tarde, Cezinha, tudo ótimo, e com você?
0: Tudo tranquilo também, viu?
1: Bom demais, então, ó, a seleção brasileira já iniciou a preparação para as oitavas de final da Copa do Mundo, que acontece domingo que vem, dia 5 de julho.
0: Certo!
1: E a situação do Lucas Paquetá, que saiu mancando do campo, tudo aquilo, segue sendo acompanhada de perto pela comissão técnica. O meio-campista, agora foi confirmado, tá? Realmente sofreu uma lesão na parte posterior da coxa esquerda durante o jogo do Brasil ontem contra o Japão. Ele já iniciou tratamento intensivo, mas não tem prazo definido para retorno. A expectativa é que ele e o Rafinha desfalquem a equipe no próximo confronto de domingo, que pode ser contra Noruega ou Costa do Marfim. Inclusive, tá acontecendo o jogo nesse momento e tá 0-0, tá?
0: 0-0 por enquanto.
1: Quem ganhar esse jogo vai jogar com o Brasil no domingo. Enquanto os titulares fizeram um trabalho regenerativo hoje, né, nos treinos, os demais jogadores participaram normalmente das atividades comandadas por Carlo Ancelotti. Amanhã a seleção tá de folga e volta aos treinos na quarta-feira para seguir a preparação. Então a gente vai acompanhar tudo e contando tudo aqui também programação e no nosso site clube.fm.
0: Acesse aí clube.fm. Obrigado, Badi!
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0: Eles. Música de hoje, Bruno.

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0: Tá boa demais, hora de falar ao vivo aqui, viu?
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0: É a vez dela, vamos bater um papo com a Alice. Fala aí, Alice, beleza? Boa tarde.
2: Boa tarde.
0: Tudo bem, minha querida? Como é que você tá?
2: Tô bem, graças a Deus.
0: Ah, coisa boa. Tudo ótimo também, tudo tranquilo. Alice, me conta, música 1, música 2, qual é a sua? Qual delas?
2: Opção 2, Luan Santana Clone.
0: Luan Santana Clone, essa aí foi a mais votada pela galera. Alice ganhou! Vai levar pra casa o kit Super Frango e boa, aproveita, manda beijo, manda abraço pra quem? Pra quem vai?
2: Eu quero mandar um abraço pra toda a minha família. Uh-huh. Agradecer vocês também.
0: Tá certo. Bacana. Bom demais ter você aqui. Beijo, tá na clube!
2: Bom demais.
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0: Almeida de Souza, Recanto das Emas, e a Deisiane de Oliveira Feitosa, Samambaia Norte, e ainda Daniel Santos, Jesus da Silva, Belo Horizonte. Tamo junto, tamo junto! Cada um de vocês leva aí pra casa a camiseta Lindona Clube, presentão de aniversário, são várias cores, você vai adorar, viu? Vale a pena, pode apostar, pode acreditar que vale a pena. Ó, já já mais um programão e boa companhia aqui na sua.
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3: Uma excelente tarde pra você, amigo ouvinte, que tá aqui com a gente. Que maravilha, 13 em ponto. Eu sou o Rogério Mello, a partir de agora faço companhia pra vocês numa tarde que a gente vai tocar muita música, vai trazer informações e, claro, prêmios pra nossa audiência. Hoje, dia 30 de junho de 2026, último dia do mês de junho. Mês de junho dando seu tchau. E a partir de amanhã é um novo mês, é o calendário que muda a folhinha. E eu espero que tudo que tenha dado na trave pra você neste mês de junho, que agora seja gol, né? Que não seja como os pênaltis, alguns de ontem, né? Das decisões aí de Alemanha e Paraguai, que seja gol, tá bom? Seja gol. E se tiver alguma bola na trave também, isso é da vida, né? Mas a gente tendo saúde, a gente toca em frente. Hoje, é sério isso, dia do caminhoneiro. Um abraço pra você, amigo caminhoneiro, que sempre nos leva de carona aí pelas estradas, pelo tapetão, levando sempre a rádio, uma excelente companhia pros amigos que estão sempre na estrada, fazendo rodar a economia, sendo tão importantes pra nossa economia, né? Abraço pra você, amigo caminhoneiro. 13.1, Solução Gás aqui com a gente, toda sexta-feira tem gás da Solução Gás, seletivo de inverno no ESC Chapecó, tá rolando. 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Bora embora então começar a nossa terça-feira, uma hora de música sem intervalo com o nosso Numa Boa, onde a gente toca flashback. A gente toca o sertanejo classe A aqui, numa cadência mais de boa, pra gente encaminhando o nosso final de tarde. Hoje, aquele parmegiana espetacular que serve até duas pessoas lá do restaurante Soca. E novidade, a partir de hoje, nas terças-feiras, nós teremos também dois hambúrgueres com batata e refrigerante da Amora Restaurante Hamburgueria. Então é prêmio duplo aqui pra nossa audiência, pra você que participar pelo 3361-3150. Manda teu nome completo e o prêmio que você tá afim, se é o parmegiana ou se é uma dupla de hambúrguer da Amora. 13-2.

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3: Benção, pai. Ah, você tem um pix pra fazer pra mãe? Que o pão de lá de casa já acabou.
4: Nada ainda.
3: E daí eu tô com fome. E daí eu quero comer pão. O senhor tem?
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3: Te amo.
4: E o pix?
3: Nada ainda.

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1: Eu vou lá, né, Everardo, vou pegar uns bagres, vamos fazer um cardinho hoje de noite, pra nós.
2: Invente de aparecer com bagre, mas o tipo mesmo. Bocó.

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1: E daí ele falou assim: me dá um beijo. Eu grudei um tapão na cara do piá. E tinha vários amigos dele. E ele

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0: Mas que conversa, homem. Tá louco, meu?
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3: Pior que eu também não vou poder ir, tá chovendo e eu tô de moto.
4: Eu até podia ir, mas tô sem dinheiro.

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0: Gustavo Mioto fechando todas do nosso Numa Boa aqui na Clube. É, tarde de chuva, a previsão é de muita chuva, né, gente? Falamos ontem sobre uma semana de muita chuva, o sul do Brasil, regiões aqui no norte gaúcho, com previsão de 100 milímetros para as próximas 24 horas. Para vocês terem uma ideia, a média mensal aqui para nossa região é em torno de 110, 120, 130 milímetros no mês. Imagina chover a quantia de um mês em um dia. Né? É impressionante. Então, muitos alertas já tinham sido dados. Enfim, a gente espera que não tenhamos notícias trágicas, né? Por conta de toda essa incidência de chuva. Agora, faltando 3 para as 4, a gente vai fechando mais uma hora por aqui. Lembrando que está rolando mais um jogo pelos 16avos de final da Copa do Mundo. O Noruega e Costa do Marfim. Tá terminando o jogo, tá? Já tá nos finalmente, se a Noruega fez um gol com o Haaland agora há pouco. A Costa do Marfim fez um jogo, ó, aí quase gol do Costa do Marfim. Pra gente seria bom se rolasse um empate pra ir pra prorrogação, pros times cansarem bastante, porque o vencedor daqui acabou o jogo. Acho que acabou, deixa eu ver.
1: A Noruega vence a Costa do Marfim! É. E se classifica pras oitavas de final da Copa do Mundo. Teremos Brasil e Noruega!
0: Brasil e Noruega. Vamos pegar o Majin Buu lá agora, né, cara? 2 para as 4, mas eu sou mais Brasil, hein? Sou mais Brasil, hein?
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5: Mais belo, boa tarde. Belo, estamos trabalhando e curtindo a sua programação, toda a sua audiência, porque todos já sabem, tá na Clube, tá bom demais. Vem pra cá, vá. Oi.

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15: Vamos lá então, né, moçada? Noruega então classificada, mais uma para as oitavas, enfrenta o Brasil domingo, 5 horas da tarde. Então já faça aí a sua torcida e também se planeje, né? 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

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São os nossos parceiros comerciais aqui na Tarde Clube. Pra você que tá chegando agora, né? Hoje o dia do sorteio da secadora lá da Magazine Luiza. O resultado já está no Instagram da Clube, @clubefm.chapecó. Já está lá o nome da ganhadora e como foi o sorteio. Hoje nós temos um parmegiana maravilhoso do restaurante Soc e também dois hambúrgueres e com acompanhamentos de batata e refri lá da Mora Restaurante.

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0: Henrique e Juliano, fechando a primeira do nosso Entre Amigos. E por falar em amigos, tem um amigão que tá de volta aqui na programação da Clube. A gente ficou com saudade e ele voltou. Fala aí, meu querido!
1: Fala, Melitio!
0: Binão!
1: Muito boa tarde pra você, muito boa tarde pra nossa audiência aqui da Clube FM Chapecó. Sim, senhores! Eu, Vinão, estou de volta pra 104.5. O bom filho, a casa torna, né? A saudade virou um convite e eu aceitei. Estamos aqui de volta na Clube FM Chapecó. Mas eu já chego com coisa muito boa, viu? Eu já...

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0: 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Valeu, volto contigo aí pro estúdio, Melo.
2: Valeu, Vinão, bem-vindo aí, querido, 4h21, intervalo rapidinho.
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Conversando com a audiência aqui no 3361-3150. Afinal, né? Afinal, nós temos prêmios hoje aqui na tarde. E a partir de hoje, a gente recebe com muito carinho, com muito prazer, os amigos da Aroma Restaurante Hamburgueria. É isso mesmo, tá? Aroma tá aqui com a gente. Então você vai fazer o seguinte: nós temos, né, como toda terça-feira, nós temos aquele super parmegiana que serve até duas pessoas lá do restaurante Soca. Além desse, então toda terça-feira nós somos brindados com dois hambúrgueres, mais batata, mais refri, presentão lá da Amora Restaurante Hamburgueria, que a partir de hoje fazem parte aqui da nossa programação. Quero mandar um abraço lá pro Adriano, fez todo esse meio campo, e também pros amigos da Aroma. Toda terça-feira a gente vai ter esse brinde legal aqui pra vocês. Então você vai mandar a tua mensagem aqui no 3361-3150. Tem uma galera participando, e outra, saiu o resultado da nossa secadora presentão, parceria com a Magazine Luiza. Resultado já está lá no Instagram. O nome da nossa vencedora, ganhadora, é Cleusa Benites. Ela foi a nossa vencedora. Todo o trâmite do sorteio tá tudo lá no Instagram, @clubefm.chapecó. A gente segue de música por aqui na programação. Uma tarde de tempo instável, com uma leve chuva, 4:30. Tá na Clube, tá bom demais.

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1: E daí ele falou assim, me dá um beijo. Eu grudei um tapão na cara do piá e tinha vários amigos dele e ele passou muito.
2: Cadê a mãozinha?

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0: Carrasco, de Zezé de Camargo Luciano, fechando mais uma por aqui na Programação Clube, com a parceria do meu querido Rafa e também a Fábio da Oficina do Carro. 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Agora, faltando um minutinho para as 5 da tarde, a gente vai para um intervalo rapidinho. Daqui a pouquinho voltamos com as 5 mais a Clube.
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5: 5 da tarde.

0: 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A gente recebe agora aqui com muito prazer nosso querido pastor Marcos, trazendo as delícias, as informações de... É quase uma cultura gastronômica que a Igreja Luterana traz aqui para Chapecó e região, e agora com o Café Colonial. Boa tarde, pastor, tudo bem?
1: Boa tarde às pessoas que escutam o programa também. De fato, esse horário, vim falar de daquilo que eu vim falar também, é algo, né, é apelativo.
0: Né? Sim, ou é pastelado ou é o Café Colonial, né?
1: E o Café Colonial agora no próximo sábado...
0: Já é sábado agora, pastor.
1: Sábado agora, dia 4, já é tradicional. Sim. Essa é a 35ª edição nesse formato.
0: Perfeito.
1: E são 45 itens naquele buffet.
0: Maravilhoso. Que tem início e que horário, meu amigo?
1: Às 16 horas e vai até às 21.
0: Das 16. Vamos ver, porque o senhor Guilherme me passou uma demanda aqui para sábado. Eu vou ter que dar uma olhada no horário, porque é capaz de eu ir antes pra esse Café Colonial e depois, ó. Eu acho que vai dar tempo. Ei, vai dar tempo. É até, lá é até as 4, eu saio de lá e vou pro Café Colonial. Será feito ali no salão ali da igreja. Sim, mesmo,
1: no salão,
0: né?
1: Salão da comunidade. E assim, quem tem um preparo físico para aguentar das 16 até as 21, eu não sei se consegue dar conta dos 45.
0: Tá brincando de tanta coisa que tem.
1: É muita coisa.
0: Sim, fora, quando se fala em Café Colonial, obviamente se pensa, né, nos

0: itens no que faz parte da culinária do interior, digamos Sim. assim, né? Então, então ali vai ter bolo, vai ter pão, vai ter chimia, Sim. vai ter queijo, vai ter nata, vai ter suco, café...
1: Copa, vai ter tudo. E assim, nós temos, tem dois itens pelo menos que eu creio que sejam exclusivos, porque é a nossa turma que faz, inclusive para as padarias da região aqui.
0: Ah.
1: Que é o strudel, que tá. é bem da culinária
0: alemã,
1: né? Uhum. E o quiche. Né?
0: Quiche.
1: É um bolo também de queijo e tem outras.
0: Perfeito.
1: É uma misturança lá que a receita eu não posso nem dizer, né?
0: Entendi.
1: Porque é segredo do.
0: Perfeito. E precisa desse segredo porque você tem que provar.
1: Quer saber como é que é? Vai lá.
0: O strudel, que é um doce típico alemão, que ele vai maçã, né? Nesse Sim. doce, vai um creme e tal. Tem um filme muito famoso do Tarantino em que tem um personagem que ele está comendo um strudel. Aham. E aí, tomando um cafezinho, e cara, e aí, aquele momento que ele corta aquilo e vai comer e passa um creminho, nunca saiu da minha cabeça. E eu postei na minha rede social, eu quero comer um strudel igual desse aí, cara. E vou te dizer assim, não foi fácil de encontrar, mas lá no Café Colonial vai ter esse aí também, né?
1: Tem.
0: Nesse sábado, gente, pra você que não sabe, chegou de Marte e não sabe, a comunidade luterana fica aqui na 7 de setembro, do ladinho do Hotel Lang Palace, tá? Muito, quase na esquina com a Nereu ali, Sim, né?
1: É bem central ali, tem espaço no estacionamento. O nosso lugar lá, o salão, ele comporta 300 pessoas ao mesmo tempo.
0: Tá, perfeito.
1: Então a gente pede para reservar. Ano passado a gente serviu 350 porções.
0: Caramba.
1: Porque tem esse limite, né, do espaço, né? Mas é... Porque a ideia, assim, é as pessoas chegarem lá uhum. e ter uma tarde agradável.
0: Perfeito.
1: Né, regada àquelas... Delissuras lá, né?
0: Ah, que delícia. Então, caso alguém queira, telefone para informação, Sim. reservar.
1: Liga não, manda mensagem no WhatsApp, né? Que é o nosso WhatsApp lá da comunidade, que é o 999753263.
0: Repita.
1: 999753263.
0: Perfeito. Se não, chama aqui no WhatsApp da Clube FM que eu passo em caminho as informações para você. Então, te organiza nesse sabadão, a partir das 4 da tarde, 16 horas, aqui no Salão da Comunidade da Igreja Luterana, do ladinho do Hotel Lang Palace, no centro de Chapecó, na 7 de setembro, esquina com a Nereu Ramos. Pastor, é isso?
1: Isso. E assim, né, se não aproveitar o Café Colonial agora, sábado, só ano que vem.
0: Só o ano que vem. Então, bora aproveitar. Vamos aproveitar também as 5 mais aqui da Clube 5 e 8.
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1: Luan Santana e Léo Foguete. Luan City Festival, São Paulo.

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8: Nada, bom dia, tudo certo, viu? O torneio de bocha que tava organizado aí pra sábado e domingo foi cancelado, tá? A princípio, o lagarto entrou aqui na cancha de bocha, engoliu o balinha achando que era um ovo.
9: Vai sair o torneio sim, eu achei o lagarto. Peguei pela cola, bati nas costas do lagarto, ele vomitou o balinha.
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11: Ô pessoal, bom dia, bom dia. 9 horas da manhã, nenhuma bodega aberta em Coronel Freitas. Depois os bodegueiros querem ir bem. Mas onde?
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2: Diga pro prefeito que eu quero escrever minha filha no CRAS, ela tá com 4 e grávida do 5º e o marido dela foi preso.
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11: Boa tarde a todos do grupo. Hoje à noite tem volta catequese no horário normal, às 7 da noite. Um abraço a todos e até lá.
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12: Até lá então, minha amiga. 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Você pode perceber que eu tomei mal da voz. A crise alérgica, bastante tosse. Tô virado num porcaria, velho. Deus do livro. Lembrando os prêmios hoje. Parmegiana do Soca, que serve até 2 pessoas. Maravilhoso, pode pegar lá, pode levar pra casa. Um presentão também da Mora Hamburgueria e também restaurante. 2 hambúrgueres com batata frita e refri, tá? Então a gente vai garantir o jantar de um casal e hoje pelo menos. Karine tá por aqui participando com a gente. Amém. Aline tá por aqui. Renan tá por aqui participando também. Thaís e Fernanda, Fabiane também. Anderson Gomes tá aqui por aqui com a gente. Leandra do bairro Palmital. Boa tarde, Melo, que vem a Noruega, verdade. Noruega, domingão, 5 da tarde, Brasil e Noruega. Vamos ver o que vai dar, né? Leandro Mendes está por aqui com a gente também, querendo hambúrguer. Deixa eu ver quem mais está por aqui. O nosso amigo Douglas, nosso amigo Jorge. Deixa eu ver quem está por aqui também. Alô?
13: Boa tarde. Como é que temos? Querendo chover um tempinho?
12: Pois é, piazão, esse tempo aí.
13: Coloca um sorteio aí da parmegiana do Soca. Hoje tá louco de bom pra comer esse fiozinho.
12: Verdade. Juliana Pazinato tá por aqui também. Deixa eu ver quem mais tá por aqui.
14: Boa tarde, Melo.
12: Tarde.
14: Tranquilo, tudo certo? Edenilson aqui do Bairro FAP.
12: E aí, homem?
14: Fazendo faxina aqui na casa.
12: Ah, sabe chover.
14: Na escuta da Clube FM. Gostaria de participar do sorteio aí da pizza. Um abraço.
12: Mas que pizza, homem. Se ele dissesse dar parmegiana, eu ia dar pra ele agora o presente. Ele errou o prêmio. Então como é que eu vou dar o prêmio pra ele, cara? Ah, mas aí tu me... Aí tu me matou. Oi, queremos ganhar. Ah, tá. Deixa eu ver aqui. Tá aqui, já foi. Boa tarde. Mas... é que muita gente mandou aqui da secadora. Da secadora já foi, gente. Por isso que eu não tô lendo, tá bem? Deixa eu ver quem mais tá por aqui. Parmegiana, finaleiro de mês. Leandro do Palmitar, final do Terra. Tem falha, mês de junho cumprido, né, cara? Franciele tá por aqui, Brenda também.
4: Oi, Melo, me coloca nesse sorteio da parmegiana. Nunca comi uma parmegiana, nem sei o que é, mas sei que isso é do só que é bom, né?
12: Olha aí, ó. Eu não sei, mas tu tá com uma... Tu tá com um jeito que tá me dando migué, hein, minha filha? Sei não, hein? Sei não, hein? Olha, olha. Boa tarde, Mel. Veda, Vada, Vada Siqueira. Valeu, Vada. Olá, Melo. Me chamo Caio de Oliveira, moro no bairro Passos Fortes. Também tá participando aqui do Parmegiana. Valeu, meu querido. Boa tarde, Melo. Pra quem está subindo o sentido desbravador, mais um acidente em frente ao Mercado Líder. Segundo, só hoje no mesmo local. Suelen, é ali em cima. Ali em cima. Alguém saiu do bairro, é perto do posto de saúde ali do Líder, né? Perto do Vila Real ali. E o tempo com chuva também, cara. Por isso que com chuva tem uma galera que parece que desaprende a dirigir, né? Então tem que ter muito mais atenção, gente. Por favor, vamos devagar aí. Alô?
5: Tarde, Melo.
12: Tarde.
5: Encerrando mais um dia de lida, um dia de entregas do Mercado Livre aqui em Chapecó hoje. Correria, chuva. Mas tamo aí. Coloca o sorteio essa parmegiana aqui. Eu também não sei que bicho que é esse.
12: É louco, é um troço bom demais. Valeu, meu amigo. Bom trabalho pra você. Alô, Brasil.
4: Boa tarde, Melo.
12: Tarde.
4: Aqui é a Patrícia do seminário.
12: Oi, Patrícia.
4: Eu quero participar dos sorteios de hoje da parmegiana do Soco, que é uma delícia. E do lanche também.
12: Tá bom, tá participando, minha querida. Um final de tarde pra você. Oi, Ana. A Ana do Boa Vista querendo também o seu prêmio por aqui. Melo, quero um sorteio parmegiana. Tô varado e fome. Antônia, veio do colégio também com fome. Chapecó é assim, choveu, bateu. Por isso que tem que ter cuidado, galera. A galera que desaprende a dirigir na chuva, né? Tem que ter parcimônia. Tem que ter paciência. E tem muita chuva prevista, né, para as próximas horas, para amanhã também, aqui na região norte do Rio Grande do Sul e também aqui no Oeste Catarinense. Então a gente fica na torcida aí que não seja nada grave, né, gente, que venha, né. Enquanto isso, a Europa sofre muito com muito calor, né. Mais de 1000 pessoas já morreram na Europa por conta do calor excessivo. É impressionante o que acontece por lá. Tá louco. Boa tarde, Melo. Sou o Gilson da EFAP, colocando o sorteio. Tá na Clube da Bom Demais. Tá participando. 23, faltando para 6. Bom final de tarde para você.

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1: 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Quando a gente pensa que acabou, vem outra pancada.
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8: Ô, oh, nós podia acertar aquela cerveja lá que ficou, que beberam quase 40 garrafinhas e... Porque já faz mais de 90 dias, daí fica ruim, né? A gente, eu toquei de pagar as meninas com missão delas, né? Vê se me manda um pix de tarde.
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1: 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Movimento do diabo, tô de moto. Qualquerinho é fatal.
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0: 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Trazendo as últimas participações e daí tocando a saideira por aqui. Alô, Brasil!
1: Boa tarde, Melo.
0: Tarde.
1: Tudo bem? Complicado na chegada aqui do Trevo, sentido shopping pela pista principal.
0: Tá.
1: Filas de mais de quilômetro.
0: É, chegando em Chapecó, deixa eu ver aqui.
1: Tarde, Melo. Trânsito bem complicado na chegada aqui do Trevo, sentido shopping pela pista principal.
0: É, então provavelmente ali da 480, né? Chegando em Chapecó, sentido acesso centro. Então, galera, vamos devagar aí, gurizada. Betânia do EFAP tá por aqui com a gente. Michele Soares está por aqui também, com os filhos Pedro e Miguel. Deixa eu ver mais, está por aqui.
2: Oi. Coloca nesse sorteio aí da parmegiana, porque a tripa grossa já está engolindo a fina.
0: Bem, eu acabei de comer uma maçã aqui, o Freitas, porque eu estou na mesma situação que você, cara. Mas a galera que participou por aqui, mas não mandou nome, tudo bem. Melo, acidente em frente ao Mercado Líder. Ah, verdade, falamos desse acidente antes. É, paciência pro povo. E trancou bem ali, né? E ali tem um acesso muito grande. Pessoal que vai pro bairro Desbravador, que vai pro Vila Real, que vai ali pro Líder também. Então vamos com calma aí, gurizada. Parece que chove, o povo, alguns desaprendem a dirigir, né? Tem que ter atenção, queridos. É o seguinte, chegamos ao final do programa. Bora divulgar o nome dos ganhadores dos prêmios da Tarde Clube.
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0: Hoje o Parmegiana aqui do Soca. Quem tá levando é ela, Mainara Júlia Alves Rodrigues. Mas quem mais jantar vai ser a nenê dela, a Brendinha, que sempre manda mensagem por aqui. Telefone final 8897. Quem tá levando hoje, né? Parceria a partir de hoje. Toda terça-feira tem Amora. É, hamburgueria e restaurante. Aqui hoje dois hambúrgueres com batata e refri. Quem tá levando é Débora Cristina Freitas. Telefone final 6611. E o filhinho Davi aí que vai degustar aí da delícia. Aqui, ó, mandou, ó.
4: Obrigado!
0: Coisa fofa. Amanhã tem mais.
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8: Engraçado, mas ele tá acabado, tá velho, tudo choringado, né? Meu Deus do céu, ficou velho tão de repente de tanto tomar.
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13: Rádio Cramento de Bento informa a temperatura. Cudinho, que frio.
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0: Muito bem, assim chegamos ao final de mais um programa. Cuidado aí no trânsito, parceria da

0: Clube, sempre as melhores pra você aqui, ó. Happy Hour Clube! Claro, você pedindo e curtindo as melhores músicas nesse clima gostoso, tanto indo pra casa ou quanto indo pro trabalho, ou quem sabe pra uma resenha, coisa boa. Bom saber que você tá por aqui, tá bom? Lembrando que tem pra você, você já sabe, uma churrasqueira elétrica Mondial. E a nossa pergunta, nosso bate-papo é sobre paquera. Isso, tipo assim, você é daquela pessoa que gosta dos aplicativos de hoje em dia, você acha que ajudam? Ou só complicam? Você é aquele que prefere assim, ou aquela que prefere olho no olho, né? Aquele bate-papo. Conta pra clube, a clube quer saber isso. Vamos em frente. Léo, o que você acha?
1: Eu prefiro namoro cara a cara, frente a frente.
0: Entendi.
1: A gente pega, sente, entendeu? Esse namoro virtual não é comigo, não.
0: É não, né?
1: E é isso aí, eu vou ganhar essa churrasqueirona agora. Opa. Que é clube, tá na clube? Tá bom demais.
0: Tá certo, então. E você, ouvinte clube, conta aí. O que você acha melhor? Nos aplicativos, é fácil? É complicado? Ou melhor, cara a cara? Tá na clube, tá bom demais.

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Diego e Vitor Hugo no Happy Hour. Beija a cura. Alô especial pra turma que tá com a gente. Vicente Pires, Lucas, Brenda e Matheus. Em Belo Horizonte tem a Ana Paula, o Diego e o Rafael. O Vinícius, João e também a Carla estão no Núcleo Bandeirante. Em Colíder, Michele,

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1: Pois é, coisa boa você participando direto, isso é bom demais. E é por isso que você sabia que você pode ganhar 5 mil reais da Clube? A Clube realiza todas as suas vontades. Tem sequências 9 da manhã, 1 da tarde e 7 da noite. Olha só, hein? Escolha um desses horários, anote todas as músicas e envie pra gente pra participar. Ganhar 5 mil reais ouvindo música boa só tem aqui na Clube, tá? Enquanto isso, a Clube também quer saber de você, né? Tipo assim, o que você acha de aplicativos de namoro? Eles ajudam mesmo ou só complicam? Então, conta pra Clube. Você prefere paquera virtual ou você prefere aquela paquera olho no olho, Maria das Mercês? Conta pra gente.
3: Ah, Marquinhos, eu nunca mexi em aplicativo de namoro, não. Sinceramente, entendi. Nunca fui nesses aplicativos, não. Eu gosto, sim, de conversar com a pessoa olho no olho, ver a pessoa pessoalmente. Entendeu? Esses aplicativos, pra mim, sinceramente, eu não gosto, não.
1: Entendi.
3: Aqui é Clube, tá? Na Clube tá bom demais. Um beijo.
1: Tá bom.
3: Um
1: beijo pra você também. Obrigado pela sua participação e sinceridade. Isso é bacana. Agora no Happy Hour da Clube, John Secada, Just Another Day. Boa noite.

0: no Happy Hour da Clube Shania Twain From This Moment On. Gostoso, né? Você voltando pra casa e, é claro, conferindo as melhores músicas especialmente selecionadas pra você, o melhor ouvinte do mundo. E com isso, claro que você merece presente.
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0: Pois é, uma churrasqueira elétrica Mondial que saiu de presente, sabe pra quem, pra quem, pra quem? William Antônio Marques de Lusiânia. De telefone 8843. Bacana, vai fazer churrasquinho gostoso, hein, Williams? Deu bem, hein?
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0: Clube, tá bom demais. Passando para te atualizar, jogo hoje, França e Suécia, 1-0 para França, viu? Só para te atualizar, mas a partir de agora, prepare-se porque...
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0: Ganha 5 mil reais pra você gastar como quiser, coisa boa demais. Mas pra isso, você sabe como é que funciona, né? A partir de agora, no Happy Hour, vai tocar a Sequência Clube, que você tem que anotar todas as músicas. Nome da música, nome de quem canta, aí envia depois pro WhatsApp da Clube com seu nome completo e contato, claro. 61995750118, aberto, liberado. Promoção da hora tem? Claro que tem. Sabe o que que tem? Tem um vale combustível de R$300. Alô, turma da gasolina. Boa, boa, boa, boa. Bom, pra gente continuar no clima de rap, ó, vamos dar uma chegadinha agora. 1983. Boa, recordando Cyndi Lauper, Girls Just Wanna Have Fun. Música que deu empoderamento feminino, isso, e uma celebração da liberdade e da diversão das mulheres, porque a música diz, Girls Just Wanna Have Fun, garotas só querem se divertir.

Clube, sempre as melhores músicas para você, Vanessa Carlton, Thousand Miles. Anotou? Tema do filme As Branquelas, mais uma para você anotar aqui, ó. Sequência Clube. Claro, você sabe que eu tô torcendo para você, né? São 5 mil reais para você gastar como quiser. Aí é bom demais, não é isso? 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Tá na Clube? Tá com quem então? Coisa boa, hein? Opa! Bom, a gente continua querendo saber o que você acha de aplicativos de namoro. Eles ajudam mesmo ou só complicam? Conta pra Clube. Você paquera, é só paquera que você prefere, é virtual ou olho no olho?

0: Valdinei, conta pra clube aí, conta, o que você acha?
1: Os Valdinei, tô falando aqui do Gama, certo. Respondendo a enquete aí. Rapaz, eu sou do tempo que era olho no olho, esse negócio de aplicativo aí pra mim não...
0: Dá certo não?
1: Pode dar certo aí em um milhão.
0: Entendi.
1: Mas eu acho que tem que ser do lado ali, calor humano.
0: Olho no olho, bacana.

0: tá bom demais, tá anotando todas as músicas? Anota, não perca tempo não. Clocks, Coldplay. Mais uma pra você anotar pra sequência clube. Tá todo mundo anotando, assim, olha. Em Natal, Marcelo, Nicolas e Olivia. No Guará, Ana Paula, Renata, Jaqueline, Daniel, Luca, Theo, Rayane e Águas Claras. No Sudoeste tem a Maria, Raíssa e Davi. Todo mundo anotando a sequência clube. A sua sequência.
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1: Educação no ar. Santa Catarina alcançou um marco histórico na educação. Dados da Pesquisa Nacional por Amostra de Domicílios Contínua, divulgada pelo IBGE, mostra que o Estado registrou em 2025 a menor taxa de analfabetismo do país. Apenas 1,5% da população com 15 anos ou mais não sabe ler nem escrever. O índice representa cerca de 101 mil pessoas e confirma uma trajetória de queda observada nos últimos anos. Em relação a 2024, o Estado reduziu em 25 mil o número de analfabetos. O coordenador do IBGE em Santa Catarina, Roberto Kern Gomes, destaca a importância do resultado, mas lembra que ainda existem desafios.
2: Isso é uma conquista de todo o povo catarinense, mas ainda há alguns desafios, e talvez o principal deles seja conseguir também reduzir a taxa de analfabetismo de pessoas acima de 60 anos, que ainda é 4,8%, 3 vezes maior do que a média do estado, que hoje está em 1,5%.
1: Hoje, mais de 60% dos catarinenses com 25 anos ou mais concluíram a educação básica obrigatória, percentual superior à média nacional. O levantamento também mostra crescimento na escolarização infantil e no acesso ao ensino superior. Mesmo com os avanços, o IBGE aponta que ainda persistem diferenças entre grupos sociais e faixas etárias.
2: Entre os brancos, a média de analfabetismo é de 1,3% e a média para a população preta ou parda é de 2,4%. Já com relação ao nível de instrução, ou seja, aquelas pessoas que concluíram a educação básica obrigatória, a gente também tem uma diferença. Nós temos um maior percentual de mulheres quando comparado aos homens e também com relação à população branca, nós temos um maior percentual de população branca que concluiu a educação básica obrigatória quando comparada com a população preta ou parda.
1: Outro dado que chama atenção é a evolução educacional dos catarinenses ao longo da última década. Em 2016, Santa Catarina estava abaixo da média nacional no percentual de adultos que haviam concluído a educação básica. Hoje, o estado ultrapassa a média brasileira e mantém trajetória de crescimento contínuo.
2: Em 2016, estávamos abaixo da média e aí em seguida, 19, 22, 23, 24 e finalmente em 25, todas as amostras que nós tivemos, Santa Catarina permaneceu acima da média nacional, então isso chamou bastante a atenção.
1: Os números reforçam os avanços conquistados pela educação catarinense, mas também mostram que a redução das desigualdades e a inclusão educacional de grupos mais vulneráveis seguem entre os desafios para os próximos anos. De Florianópolis, da Rede de Notícias Acaerte, Amarílis Pequeno.
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Clube, tá bom demais. Vamos lá, tem informação atualizando para você. Jogo da Copa França e Suécia. São exatamente 35 minutos do segundo tempo. França 3, Suécia 0. A gente aproveita aí também para falar para você que você já sabe. Se não sabe, vai saber. Já está definido em Brasil e Noruega. Domingo às 5 horas. Não pode perder, temos que torcer, tá bom? Bom, a gente continua com o nosso Happy Hour também com a Sequência Clube. Aí mais uma para você anotar e completando a sequência para de repente concorrer a 5 mil reais para fazer o que quiser, tá bom? Anota aí, Robin Gibb, Like a Fool. Tá na Clube? Tá bom demais, uma ótima noite.

0: Especial da música boa, Rihanna e Calvin Harris com We Found Love, a última da sequência clube. Anotou tudo? Pronto, agora é só enviar, hein?
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0: Pois é, agora tem, alô, turma da gasolina. Oi, oi, clube da gasolina. 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Vai encher o tanque numa boa? Lídia Cristina da Silva do Varjão. Final de telefone 9409. Bacana, se deu bem, Lídia. Já pode aí encher o tanque e rodar à vontade.
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0: Muito boa noite, vamos em frente com músicas excepcionais para você, o melhor ouvinte do mundo, com presente também, claro. O que, que tem agora? Um kit super frango e boa. Para você garantir a resenha do jeito certo. Esse kit vem, olha só, completão. Acompanha filé de costas temperadas, salsicha, manteiga, requeijão, chicken de bacon, linguiça de frango, pão de alho, calabresa, peito de frango defumado e mortadela. 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

complicam. Então conta pra clube, vai. Você prefere a paquera virtual ou olho no olho? Você que tá no trânsito então agora, faz o seguinte, relaxa. Pode deixar que a seleção musical já está excepcionalmente selecionada para você. A gente começa bem. John Legend, All of Me, no Clube by Night.

0: Clube, a rádio oficial da música boa, recordando 1999, Spice Girl to Become One. Aqui sempre as melhores músicas pra você. E é claro que a gente continua com essa programação do Clube by Night, com as melhores músicas e presentes também. Você sabe que tem o kit super frango e boa, completinho, com cheio de coisas deliciosas para você ouvir de clube. E é claro que você participa pelo 61995750118 de qualquer lugar do Brasil para participar para esse kit. E é claro, responder também a nossa enquete, que é o que você acha de aplicativos de namoro. Eles ajudam mesmo, só complicam. Conta pra clube, você prefere a paquera virtual ou olho no olho? Oi, quem tá falando?
1: Que é a Natália, falo da Vila Oliveira, São Paulo.
0: Tudo bom, Natália?
1: E olha, eu conheci meu atual amor num aplicativo de namoro. Olha. E deu super certo, estamos juntos até hoje.
0: Bacana,
1: hein? Beijão, tá na clube, tá bom demais.
0: Valeu, Natália, tá certo, o que serve pra um não serve pra outro, o que serve pra outro não serve pra um. Mas o importante é... estar junto com alguém que a gente gosta, não é isso? Tá na clube, tá bom demais.

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0: Club by Night, Madonna Saudade, Elton John, You Gotta Love Someone. Quantas recordações, e essa aí embalou muitos casais, não é verdade? Falando nisso, já que casais estão juntos, de que maneira ficaram? Vem aí a pergunta. O que você acha de aplicativo de namoro? Eles ajudam mesmo ou só complicam e atrapalham? Você prefere a paquera virtual ou ao vivo? Isabel, o que você acha? Conta pro clube, conta.
1: Eu sou meio termo. Eu acredito que tanto pode ajudar, mas também pode lá ter seus percalços de atrapalhar.
0: Sério?
1: Bom, eu não tenho nenhum, nunca curti, não curto isso.
0: Entendi.
1: Mas não tenho nada contra quem gosta, né? Eu sou um pouco antiquada nesse quesito aí.
0: Como
1: eu
0: assim?
1: Prefiro no ao vivão, na roda de amigos, entendi, num barzinho, no churrasco da família, no supermercado, conhecer a pessoa e aí trocar ideia. E é isso. Beijo, beijos. Aqui é Clube, tá na Clube e tá bom demais.
0: Valeu, Isabel, pela dica. Tá certo. Cada um do seu jeito. E o jeito mais gostoso é ouvindo a Clube. Na verdade, tá na Clube, tá bom demais.

0: Clube, a rádio oficial da música boa, Whitney Houston, Always Loving You, tema do filme Guarda-Costas, com a própria Whitney Houston e Kevin Costner, um filme romântico, com uma música romântica, e aí é claro que a Clube quer saber, você acha que esse romance aí também pode acontecer com você, mas ao vivo, tete a tete, cara a cara, ou virtualmente através de aplicativos, o que, que você acha? Você acha que isso ajuda ou atrapalha o aplicativo? Conta pra gente, Reja.
1: Com certeza, Marquinhos. Cara a cara, olho no olho. Hoje em dia é muita gente fake. Porque quando você descobre a pessoa, não é nada daquilo que ela falou. Esses aplicativos aí, eu não sou adepta disso. Eu prefiro pessoalmente. Assim, já tá difícil, né? Um beijo pra vocês. 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
0: Tá certo então, Reja. Obrigado pelo carinho, pela participação, pela sintonia. E a gente continua com o Clube by Night. São músicas que mexem com o seu coração. Coisa boa, hein? 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Agora tem Paul Young no Clube by Night, Every Time You

0: da Clube for Young Every Time We Go Away, fechando com chave de ouro Clube by Night de hoje, que volta amanhã a partir das 8 horas da noite, tá certo? Quer dizer, encerrando não, a primeira parte, agora tem a segunda parte do By Night daqui a pouquinho, tá certo? Mas agora tem presente pra você.
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3: Olá, boa noite.
4: Boa noite para você que nos acompanha em todo o país.
3: Terça-feira, 30 de junho de 2026.
4: Vamos ao destaque do dia: Plano Safra 2026-2027.
3: São mais de 525 bilhões de reais em crédito para ampliar a produção agropecuária e fortalecer a renda no campo.
4: Para a agricultura familiar serão destinados mais de 97 bilhões de reais.
3: Um valor recorde para incentivar o cultivo de alimentos saudáveis. Graziele Bezerra.
5: O dinheiro poderá ser aplicado em programas de crédito, seguro agrícola, compras públicas, assistência técnica e extensão rural.
4: E ainda, cúpula do Mercosul.
3: Brasil defende financiamento em obras de infraestrutura na região e combate ao crime organizado.
4: Em reunião no Paraguai, presidente Lula reforça o fortalecimento da integração entre os países sul-americanos.
6: O projeto de integração sul-americana deve estar acima de qualquer divergência ideológica.
3: Vamos falar também sobre ações de saúde para enfrentar efeitos da mudança climática.
4: A ampliação da Força Nacional vai permitir que as equipes alcancem qualquer emergência em até 12 horas. Márcia Fernandes.
7: O Brasil passará a contar com mais 8 bases da Força Nacional do SUS distribuídas por todas as regiões do país.
3: Hoje, na apresentação da Voz do Brasil, Luciana Vasconcelos e Luciano Seixas.
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3: Mais recursos para a agricultura familiar, aquela que produz os alimentos que chegam à mesa dos brasileiros.
4: O governo do Brasil anunciou o Plano Safra 2026-2027 da agricultura familiar com um recorde de financiamento, 97 bilhões e 300 milhões de reais.
3: A repórter Graziele Bezerra acompanha o anúncio do plano neste momento e traz pra gente os detalhes ao vivo. Boa noite, Graziele.
8: Boa noite para você também, Luciano. Boa noite para Luciana e para o ouvinte da Voz do Brasil. Dos 97 bilhões de reais destinados para fomentar a agricultura familiar, mais de 85 bilhões serão destinados ao PRONAF, que é o Programa Nacional de Fortalecimento da Agricultura Familiar, um aumento de quase 9% do crédito comparado à última safra. O dinheiro poderá ser aplicado em programas de crédito, seguro agrícola, compras públicas, assistência técnica e extensão rural. A ministra do Desenvolvimento Agrário e Agricultura Familiar, Fernanda Machiavelli, destacou as operações de crédito que terão juros reduzidos.
9: Eu estou falando que agora quem quiser produzir alimento nesse país tem juros de 2% para contratar crédito para a agricultura familiar para quem quer produzir alimentos. E se quiser produzir alimento orgânico ou agroecológico, a taxa de juros, presidente, agora é 1%.
8: E o plano também amplia o limite de crédito para a unidade familiar de 53 para 74 mil reais. Outra novidade dessa edição é o Pronaf de Habitação. Quem vive no campo vai poder fazer financiamentos com limite de 10 mil reais para reformar a casa ou fazer instalações sanitárias. Serão 5 anos para quitar, além de desconto de até 40% para quem pagar a conta em dia. Outra novidade é o Terra à Mesa Garantia Safra, com mais de 400 milhões de reais destinados à inclusão produtiva, adaptação climática e fortalecimento da produção de alimentos para mais de 60 mil famílias do semiárido brasileiro. O governo do Brasil também anunciou programas para melhorar a governança no campo e agilizar a regularização fundiária de imóveis rurais, públicos e privados. Devolvo para vocês, Luciano, Luciana.
4: Obrigada, Graziele, pelas informações ao vivo aqui na Voz do Brasil.
3: E para o agronegócio, o governo do Brasil anunciou um plano safra também com valor recorde.
4: São mais de 525 bilhões de reais com taxas de juros reduzidas.
3: O plano traz incentivos também para os produtores com